0: No Bailão Sertanejo é só sucessos. Agora, um rápido intervalo e a gente volta em instantes.
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de nada, já faz mais de hora que nós estamos na cachaça, só tem os parceiros aqui. Vai soltando os podres aí.

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2: Olá, gente. O Back in Time está entrando no ar para fazer parte da sua noite. Eu sou Roger Pires e vou estar com você nessas 2 horas com muita música, recordando os grandes sucessos de todos os tempos.
3: Ivan Lins, lembra de mim.

Nesse bloco, ouvimos no Back in Time, Penny Mardones, Into the Night, Barbra Streisand, Woman in Love. Uma excelente noite para você. Vamos a um rápido intervalo. Back

Nesse bloco ouvimos no Back in Time, Blue Magic, Just Don't Want to Be Lonely, Ney Mato Grosso, Poema. Intervalo está chegando, mas a gente volta com muito mais. Não saia da sintonia.

0: 10h44.
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nosso boa noite para você que está ligado com a gente. Aqui você recorda as canções que marcaram para sempre. É o Back in Time na sua noite. Vanusa, Manhãs de Setembro.

0: Neste bloco ouvimos no Back in Time, Benny Mardones, Into the Night, Billy Preston, My Sweet Lord. Vamos fazer uma pausa para o intervalo e daqui a pouco estaremos de volta com o Back in Time. 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
2: 11 e 8.

tocando as músicas que você gosta de ouvir. Boa noite para você que está ligado no Back in Time. Fábio Júnior, esqueça.

Obrigado pela audiência onde quer que você esteja agora. Aqui você recorda os maiores sucessos de todos os tempos.

No melhor do flashback, ouvimos Billy Idol, Eyes Without a Face, Black Sabbath, Changes. Eu quero que você saiba que é muito bom ter a sua audiência em mais um Back in Time. Vamos a um rápido intervalo. 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

Aqui no Back in Time tocamos Beto Guedes, Quando Te Vi, Billy Paul, Me and Mrs. Jones. Vamos fazer uma pausa para o intervalo e daqui a pouco estaremos de volta com o Back in

nosso boa noite para você que está no carro ouvindo a gente. Muito obrigado pela companhia. O Back in Time segue em frente tocando o melhor da música. Brad, The Guitar Man.

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1: Meia-noite.
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1: Meia-noite 57.

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1: 1:52.
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2: 2:56.

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2: 3:52.
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2: Alvorada 5:11.
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0: 5h45.
1: O Acaerte Notícias está começando. Eu sou a Marilis Pequeno e a partir de agora você acompanha os principais fatos que movimentam Santa Catarina. Confira os destaques desta edição.
2: Câmara analisa projeto que permite presença de animais de apoio emocional em locais coletivos e em meio de transporte.
3: Produção de carne bovina e suína no país cresce no segundo trimestre, segundo o IBGE.
4: Joaçaba recebe o segundo feirão de empregos para pessoas com deficiência, reabilitados do INSS e jovens aprendizes.
5: Integra Pinhalzinho deve unir setores públicos e empresas em projeto de inclusão social.
6: Segunda-feira de tempo firme em Santa Catarina, com sol no Grande Oeste e entre variações de nuvens do litoral aos planaltos.
7: Pacientes com câncer em Santa Catarina vão ter acesso a novas terapias de alto custo e medicamentos quimioterápicos inovadores no SUS a partir do início do ano que vem.
1: Onde tem rádio, tem informação. Da Rede de Notícias Acaerte. A Secretaria de Estado da Saúde reuniu hospitais e gestores para organizar a entrega de novos medicamentos contra o câncer na rede pública. O encontro alinhou a aplicação da nova portaria do Ministério da Saúde. A reportagem é de Carol Denardi.
7: A Secretaria da Saúde reuniu técnicos, especialistas e unidades de oncologia do Estado para organizar a distribuição e o fluxo de atendimento em todo o território catarinense. A diretora de assistência farmacêutica da Secretaria, Maria Tereza Agostini, explica como Santa Catarina se preparou para receber a nova diretriz nacional.
8: Recebemos essa notícia dessa nova política, o novo atendimento da oncologia em todo o Brasil, com muita alegria. Os pacientes vão ter acesso a novos medicamentos que serão disponibilizados pelo Ministério da Saúde, e para que isso ocorra de forma regular e que aconteça a distribuição no estado inteiro, nós fizemos um evento chamando todas as unidades de oncologia do estado e os técnicos da SES para termos esse nível de organização, que a partir do início do ano essa nova política vai ser implementada efetivamente e a gente vai estar pronto para poder fornecer esse medicamento para quem precisa. São medicamentos de altíssimo custo, tratamentos de quimioterapia com drogas muito inovadoras, muito necessárias aos tratamentos. Isso é uma estratégia do Ministério da Saúde de implementação dessa nova política, mas a execução é feita a nível estadual e municipal.
7: A estimativa do Instituto Nacional do Câncer indica mama, cólon e pulmão como os tumores mais frequentes em Santa Catarina neste ano. E esses pacientes estarão entre os primeiros beneficiados pelas novas medicações.
1: Joaçaba recebe, no dia 26 de agosto, a segunda edição do Feirão de Empregos, voltado a pessoas com deficiência, reabilitados do INSS e jovens aprendizes. A iniciativa busca aproximar trabalhadores das oportunidades disponíveis na região. A repórter Fernanda Mingori, da Rádio Unoesc de Joaçaba, tem mais informações.
9: Olá, Marilis e ouvintes. Isso mesmo, Joaçaba recebe no dia 26 de agosto a segunda edição do Feirão de Empregos para Pessoas com Deficiência, reabilitados do INSS e jovens aprendizes. A ação será realizada das 8h30 às 15 horas no pavilhão Frei Bruno, com triagem de currículos e encaminhamento dos candidatos para oportunidades de trabalho. A iniciativa é da Justiça do Trabalho, Câmara de Vereadores e Secretaria de Assistência Social de Joaçaba, com apoio de mais de 20 instituições e empresas parceiras. Na primeira edição, o feirão disponibilizou oportunidades para mais de 77 jovens aprendizes e mais de 22 pessoas com deficiência de Joaçaba e região. Para esta segunda edição, a expectativa é ampliar o número de vagas e de pessoas atendidas. A juíza do trabalho e gestora auxiliar do Programa de Combate ao Trabalho Infantil e Estímulo à Aprendizagem, Lisiane Eliane Vieira, destaca a importância da iniciativa para ampliar o acesso ao mercado de trabalho.
0: O Feirão de Vagas é, acima de tudo, um encontro de oportunidades. Para os jovens, representa um ingresso seguro no mercado de trabalho, sem afastá-los da escola e assegurando sua formação profissional. Para as pessoas com deficiência, é a oportunidade de um trabalho que respeite suas limitações e valorize seu potencial. E para as empresas, é a chance de cumprir suas cotas e desenvolver novos talentos. Porque o trabalho proporciona muito mais do que renda. Traz autonomia, pertencimento, desenvolvimento e perspectivas de futuro. Quando ampliamos o acesso ao trabalho, promovemos inclusão social de forma concreta e toda a comunidade ganha com isso.
9: Os candidatos precisam apenas levar a documentação necessária para a triagem. Da Rádio Noesc FM, em Joaçaba, Fernanda Mingori para o Acaerte Notícias.
1: E essa preocupação em aproximar trabalhadores de oportunidades também está mobilizando outros municípios do Oeste Catarinense. Pinhalzinho está estruturando um novo projeto para aproximar pessoas em situação de vulnerabilidade do mercado de trabalho. A proposta deve reunir setores públicos e empresas da região. O repórter Felipe Eduardo Zamboni, da Rádio Centro-Oeste de Pinhalzinho, traz os detalhes.
10: O município de Pinhalzinho, no Oeste Catarinense, está estruturando um novo projeto voltado à inclusão social e ao acesso ao mercado de trabalho. A proposta, que ainda está em fase de elaboração, pretende integrar diferentes setores da administração municipal e empresas para oferecer oportunidades de emprego a pessoas que enfrentam situações de vulnerabilidade. A iniciativa deve se chamar como Integra Pinhalzinho. O projeto foi apresentado pelo secretário de Desenvolvimento Econômico, Sérgio Matti. A ideia é unir as secretarias de Desenvolvimento Econômico, Assistência Social e Educação, além de envolver a saúde, empresas e, quando necessário, o Poder Judiciário. Segundo Sérgio Matti, o objetivo é evitar que uma pessoa seja atendida apenas em uma etapa do processo de recuperação, onde, após o tratamento e o retorno ao convívio familiar, a ideia é que o município também possa encaminhar essa pessoa para uma oportunidade de trabalho, assim como também há um planejamento para os adolescentes.
11: Essa pessoa que está sendo tratada pela dependência química e álcool, quando voltar, essa pessoa já sai empregada do gabinete do prefeito. Então não adianta você recuperar a pessoa, trazer ela de volta para a família e não dar uma condição para ele. Pô, agora eu vou trabalhar, vou ter renda. Nós temos aqui problema do menor infrator. Aí nós vamos procurar um modelo. A gente sabe que é o ECA que determina tudo, né? Que ele vai ter que pagar uma pena de serviço comunitário e mais algumas outras coisas. Lá não, a pena dele é estudar, fazer um curso técnico.
10: Da Rádio Centro-Oeste de Pinhalzinho, Felipe Eduardo.
12: Minuto do Eleitor, Acaerte.
13: Olá, eleitor catarinense. 692 pedidos de registro de candidatura foram recebidos pela Justiça Eleitoral de Santa Catarina para as eleições 2026. O Tribunal Regional Eleitoral está analisando as documentações encaminhadas pelos postulantes para checar se os candidatos cumprem os requisitos previstos na legislação eleitoral para disputar o pleito. O processo de verificação deve ser concluído ao longo do mês de setembro. Acompanhe a situação de seus candidatos por meio do Sistema Oficial de Divulgação de Candidaturas e Contas Eleitorais pela internet, no endereço divulgacandecontas.tse.jus.br. Se o status indicar que a candidatura foi deferida, significa que ela é válida e o candidato está apto a concorrer. Até o próximo Minuto do Eleitor.
1: E daqui a pouco, na economia, a produção de carnes cresce no país, com destaque para o avanço entre os suínos. A gente conta tudo daqui a pouco.
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1: 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A produção de carnes bovina e suína cresceu no segundo trimestre deste ano, segundo os dados divulgados pelo IBGE. O maior avanço foi registrado entre os suínos, enquanto o abate de frangos também aumentou na comparação anual. O repórter Marco Aurélio Gomes traz os detalhes desse crescimento.
16: Então, Amarilis, segundo os dados do IBGE, no segundo trimestre de 2026, foram abatidos 10.720.000 bovinos, alta de 1,3% em relação ao mesmo período do ano passado e de 4,2% na comparação com os primeiros três meses deste ano. O peso das carcaças chegou a 2.760.000 toneladas, um crescimento de 4% na comparação em um ano. Já nos suínos, foram 15.580.000 animais abatidos, um aumento de 3,2% na comparação ao segundo trimestre do ano passado e de 2% em relação ao primeiro trimestre de 2026. O peso das carcaças chegou a 1.490.000 toneladas, alta de 4,8% em um ano. O abate de frangos também cresceu na comparação anual. Foram 1.690.000 milhões de cabeças, alta de 2,8%. Já na produção de leite, foram adquiridos 6.610.000 de litros, alta de 1% na comparação anual. E a produção de ovos chegou a 1.250.000 de dúzias, um crescimento de 0,3% em relação ao segundo trimestre de 2025.
15: Direto de Brasília.
1: Um projeto em tramitação no Congresso Nacional quer ampliar o uso de cães de assistência, incluindo também o apoio emocional, e não apenas a função de guia para pessoas com deficiência visual. É isso mesmo, Rita?
2: Olá, Marilis e ouvintes. É isso mesmo, Marilis. A Câmara dos Deputados está analisando propostas para regulamentar e garantir o direito de acesso de cães ou outros animais de assistência e apoio emocional a locais de uso coletivo e meios de transporte. O objetivo é dar suporte terapêutico a pessoas com deficiência mental, intelectual ou sensorial. Hoje, a lei prevê o uso do cão-guia apenas para pessoas com deficiência visual. Projetos avaliados buscam assegurar a circulação e o embarque desses animais em locais públicos e meios de transporte sem a necessidade de recorrer à justiça. Maria Jovelina Coelho Machado, presidente da Associação Irmãos Danf de Santa Catarina, esteve aqui em Brasília para pedir a celeridade na aprovação dessas matérias para que todas as pessoas com alguma deficiência tenham esse direito.
17: A abertura da lei do cão-guia para que todas as pessoas com deficiência e doenças graves possam ter esse direito de andar e permanecer em locais públicos e privados de acesso coletivo com os cães de assistência, porque cão-guia não é só para pessoa cega.
2: Amarilis, os textos dos projetos prevêem também punição com a perda da guarda o tutor que usar o bicho para ameaçar pessoas.
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1: O fim de semana passou e agora é hora de saber como começa a semana. Dani, o sol vai aparecer ou a chuva continua dando as caras? Conta pra gente o que vem por aí na previsão do tempo.
6: Olá, Marilis e ouvintes. Nessa segunda-feira, o tempo segue firme com predomínio de sol na maior parte de Santa Catarina. Do litoral aos planaltos, ocorre maior nebulosidade no início e no final do dia. Na faixa litorânea, as nuvens persistem por mais tempo, alterando com aberturas de sol. E não se descarta, chuva fraca isolada no litoral norte. As temperaturas da tarde ficam mais amenas nessas áreas, com máximas variando de 14 graus no Planalto Sul até 19 no Planalto Norte. No Grande Oeste, as máximas ficam entre 18 e 23 graus. Na terça-feira, ainda há chance de geada isolada na serra, mas o frio perde força. As mínimas ficam entre 6 e 15 graus no estado e abaixo de 8 no Planalto Sul. O dia novamente amanhece com muitas nuvens do litoral ao meio-oeste, mas o sol predomina no decorrer do dia e as temperaturas se elevam em todas as regiões, mantendo maior nebulosidade apenas no litoral norte. Para o restante da semana, a tendência aponta chuva isolada na quarta-feira e tempo mais instável, com chuvas mais frequentes a partir de quinta ou sexta-feira. Vamos acompanhar de perto e trazer todos os detalhes nos próximos dias. Tenha uma ótima semana!
1: O Acaerte Notícias fica por aqui. Muito obrigada pela sua companhia. Continue na sintonia da sua emissora. Uma ótima semana pra gente. Eu volto amanhã. Um abraço, até lá!
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13: 6 horas.
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2: É, muito bom dia pra você, bom dia Santa Cecília, toda a nossa grande região, já estamos chegando, segunda-feira, hoje dia 24 de agosto, amanhece friozinho mais uma vez aí, 4 graus é a temperatura, nossa senhora, nada de geada, mas a temperatura aí baixinha pro nosso começo de dia, começo de semana, mas já estamos no finalzinho de mais um mês, rapaz, tá passando ligeiro, né? Agosto passou, ó, rapidão. Pra hoje temos aí máximas de 17 graus, não tem previsão de chuva, né? Somente alguns períodos aí com bastante nuvens. Aí sem chuva, máximas de 17 graus. Vai ser friozinho novamente porque tá marcando aqui mínimas de 2. Então dos 4 que faz agora, amanheceu com um pouquinho menos e durante a nossa noite também bastante frio, né? 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São as empresas que vão com a gente aqui em 94.5 até às 8 horas da manhã. É o nosso Mateando com o melhor da música gaúcha e aquela sertanejinha boa que vem desde lá da música de viola. Tá começando o nosso Mateando e segunda-feira a gente começa assim, ó.

0: maravilha, às 6h10, 6h11, agora o nosso Bateando na Alvorada. Bom dia pra você. Alô, Dani Sutil, já tá sintonizado aí, Dani. Bom dia também pra Hilda Silva, obrigado pela audiência. Minha amiga Fátima Guetem, lá do Guilherme Hauen, sintoniza também a Alvorada FM. A Josina, bom dia, que a paz, o amor, a bondade e as bênçãos que tem de Deus estejam sobre você, sua casa, seu trabalho e sua família. Amém. O amigo Maradona sintonizado lá pedindo a música Capricho do Destino. Essa daí é do Belmonte Amaraí, né? Vai trazer aqui na nossa programação. Meu amigo Darcy Paiano já tá sintonizado lá, Darcy. Como é que tá aí, rapaz? Tomando um chimarrãozinho, show de bola.
1: Bom dia, Gilmar Santo. Tudo levão aí para o senhor. Queria pedir uma música com o Baitaca. Beleza. Qualquer uma do Baitaca aí pra nós ouvir. Em Roda do Fogo, tomando mate.
0: Valeu, meu amigo. Um abraço aí, obrigado pela audiência. O Darcy Paiano sintoniza Alvorada FM. E a amiga Lu aqui do centro também tá na audiência, né, Lu? Um abraço. Isso aí, Dani. Bora pra mais uma semana, minha amiga. Um ótimo dia.

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1: E já estamos de volta às 6h18, nosso Mateando na Alvorada. Meu amigo Beto tá pedindo música aqui pro Rosalvo, Tio Pide, Silvano, quem estiver ouvindo, Milagre do Caixa 7. Bom dia também para Cândia Pires do Campo do Areão, nossa grande ouvinte, né, Cândia? Obrigado pela audiência. Diz assim, ó, bom dia, Deus abençoe o seu dia. Amém. Um abraço lá pro Felipe Matos. Aí, Felipe, mandando um abraço pro pessoal da Formatos Equipe 3. Estão indo rumo à Coxilha Rica. E estão pedindo aí a música Presente de Deus do grupo Mano Tasso. Essa música boa, né? Um abraço, Felipe. Obrigado pela audiência. Coxilha Rica é lá pra lá de Lages, eu acho, quase na divisa com o Rio Grande do Sul, né? Acho que já é divisa lá, rapaz.

interior de Lages, lá, né? Bem pertinho do Rio Grande do Sul. Um abraço, pessoal, aí um bom trabalho, uma semana que seja de muita produtividade. Vamos de Waitaki, os cabelos brancos.

0: E o sucesso de Lady Laura aqui na programação, Milagre no Caixa 7, Grupo Manotaço, Presente de Deus e o Baitaca Cabelos Brancos. É o nosso Matando na Alvorada aí pra você, na manhã de segunda-feira, 24 de agosto, friozinho. Vou mandar um abraço aqui também lá pro meu amigo Antônio Pereira, que tá sintonizado aí, né, Antônio? A Ivone Leite também tá ouvindo lá, Ivone?
1: 17 graus, vai ser friozinho novamente, porque tá marcando aqui mínimas de 2. Então, dos 4 que faz agora, vai ser um pouquinho menos durante a nossa noite também. Bastante frio, né? 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
0: Meu Deus do céu.
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0: Pros irmãos, para todas as amigas e para nós aqui da rádio, porta-malas do Chevrolet, o Gilmar tava falando mais alto que a Ivone lá, né? Tá bom, tá bom. Quem tá ouvindo aqui também a nossa programação, Mário José de Itaguaí, lá em São Paulo. Diga aí, Mário José, como
2: bom
0: é que tá?
2: Bom dia, meu amigo Gilmar Santo, é o Mário José da cidade de Itaguaí, estado de São Paulo. Tá frio aí, Gilmar?
0: Tá um pouquinho,
2: tá Santa Cecília aí, muito frio.
0: Tá boa.
2: Aqui em Itaguaí também tá frio cedo, rapaz. Olha, o dia esquenta demais, chega a noite esfria, depois assim vai, tá controlado.
0: É 30, desse 40 jeito.
2: 40 graus por dia. Toca o musicão pra nós aí, a Cadela Baia. Agradecer para todos meus amigos, para todo você da rádio, para todos que gostaram da música. Um abraço, meu amigo.
0: Valeu, meu amigo Mário. Um abraço e um bom dia aí, rapaz. Lá de São Paulo, na sintonia da Alvorada aí.
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0: Maravilha, 6h35, já estamos de volta aí com o nosso Matando na Alvorada. Um abraço pra você, meu amigo Toninho Pereira, tá na audiência lá, Toninho. O Arildo Lisboa também, sintonizado com a gente no bairro Menegatti, diz assim, ó, bom dia, segunda-feira. Que esta manhã de segunda-feira traga a energia e a motivação necessárias para conquistar todos os seus objetivos nesta nova semana. Força! Isso aí! Um abraço, meu amigo, obrigado pela audiência. Meu amigo Laércio tá lá sintonizado também no bairro São Cristóvão. E aí, meu amigo, tudo certo? Como é que tá aí o nosso amigo Antônio Pedroso? Já tá com a cuiona de chimarrão na mão?
1: Asquetar!
0: E já sintonizado na Alvorada FM, né, meu amigo Furão? Como é que deu aí, Furão? Deixa eu ver o que que tá saindo junto aqui. Meu Deus do céu, meu Deus do céu. Aí, agora sim. Tinha que ser a buzininha, né? Um abraço pra você, bom trabalho aí, meu amigo, pessoal do transporte escolar com a gente.
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0: E a gente mata a saudade com Christian Ralph.

0: Às 6h46, mais um anúncio ligeiro aqui na nossa programação. Porta-mala do Chevrolet, Mano Lima, Cadela Baia e Christian e Ralph. Onde você for, eu vou. Musicão, né? Mandar um abraço lá pra minha amiga Giza Pires, que tá na sintonia também, né? Bom dia, Giza. Uma semana de muitas bênçãos pra todos nós. Amém, né? Tá pedindo a menina da aldeia lá pra Cisa, pra relembrar quando trabalhavam juntas e cantavam essa aí, né? Valeu, Giza. Bom dia pra vocês aí, viu? A Nilson Quadra também tá na audiência, né, Nilson? E bom dia pra Roseli Carlin, lá da garagem, que sintoniza a Alvorada
1: na
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0: Maravilha, 6h51, já estamos de volta aqui em 94.5. Bom dia para dona Celina.
1: Bom dia, Gilmar.
0: Oi, dona Celina.
1: Eu queria pedir para você aquela música Mala Amarela e oferecer pro meu filho que fez aniversário ontem, o Emerson Ribeiro, e dizer para ele que Deus, eu quero que Deus dê bastante saúde para ele, e daí você faz uma homenagem para ele, fazendo um favor. E que a homenagem do irmão dele, o Edson Ribeiro, a Ivoneide Ribeiro, do sobrinho e da mãe dele, né? E um bom dia para você.
0: Maravilha, dona Celina, obrigado pela audiência. Um abraço pro nosso amigo Emerson, então, lá que tá completando mais um ano de vida, né, Emerson? Hoje é dia de celebrar a sua vida e desejar que esse novo ciclo venha cheio de felicidade, saúde, paz e muitas conquistas. Que você continue sempre cercado de pessoas que gostam de você, vivendo bons momentos e realizando seus sonhos, viu, meu amigo? Que Deus abençoe muito o seu caminho, que nunca faltem motivos para sorrir e agradecer. Feliz aniversário, muitas felicidades e tudo de melhor sempre. É o que o Gilmar Santos e a Rádio Alvorada deseja para você. O Emerson, e um abraço para a dona Celina e obrigado pela audiência sempre.
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0: música muito bonita do Tchê Barbaridade nas Flores do Jardim. Daniel Mala Amarela com José Camilo e o Lourenço e Lorival, a menina da aldeia. Abraço, meu amigo Luciano Guetem da garagem, o Adriano de Souza lá de Fraiburgo, meu amigo Anderson Borges. Fala sintonia aí também, meu amigo Adriano Lautério, né? Sintoniza aí a nossa Alvorada FM, a Marlene. Oi Marlene, bom dia, estamos escutando o programa sempre, muito bom, obrigado meu amigo, um ótimo dia pra você aí, viu?
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0: Zediron, que tá de aniversário hoje. Eu queria pedir que Deus abençoasse ele e dê muita saúde para ele. E oferecer para minha neta Jaine, que fez aniversário ontem. E para minha bisneta Laura Eduardo, que fez sexta-feira. E queria pedir que Deus abençoasse todos eles, né, dando saúde e muita paz na vida deles e realizando os sonhos deles. E que Deus abençoe eles. Um feliz aniversário. E que Deus abençoe você também. Tenha uma semana abençoada por Deus aí, você e a tua família.
1: Obrigado, minha amiga. Que Deus abençoe os aniversariantes aí, que tenham um dia muito especial, né? E parabéns pela passagem do aniversário da netinha aí também. Tudo de bom pra vocês, pra toda a família, tá bom, Maria? Obrigado pela audiência. Vamos com os filhos do Rio Grande, então? E a gente relembra com Meu Anjo Sérgio.

0: É, Teodoro Sampaio, conta pra ela, os filhos do Rio Grande, meu anjo, pra gente matar a saudade. Um abraço lá pro Idegar, que tá sintonizado aí, Idegar. Show de bola, piazada, gente boa na sintonia aí. Meu amigo Jota Lima, bom dia, Gilmar, vamos fazer um bom dia. Isso aí, meu amigo, vamos fazer um bom dia, vem aqui. A Roche, né? Minha amiga Marli do Rio do Campo tá na sintonia aí, Marli?
1: Chama ali do Rio do Campo, oi. Quero pedir a música Namoro de Sítio, mandar para todos os meus amigos, a minha sobrinha, o Jean, o Vade, a Dina, todos os amigos que a gente tem, seu Delírio, meu marido.
0: Seu Delírio.
1: Tudo de bom para vocês, Nara.
0: Como é que é o nome da música?
1: Do Campo, quero pedir a música Namoro de Sítio.
0: Namoro de Sítio, vamos deixar preparada aqui. Não é aquela música que tem 5 minutos? Meu Deus do céu. Mas tá bom. Alô, Rosane, bom dia pra você. Obrigado pela audiência aí, viu? Abençoada semana. Bom dia, eu aqui novamente, o Léo Eusébio, meu apelido. Meu nome original é Caraí Mirim, da aldeia Taquati, em Joinville. Gostaria de oferecer uma música pra todos os ouvintes, vocês e da rádio, pra todos nós aqui da comunidade. Confesso que enviei o link da emissora da Rádio Alvorada para várias aldeias de outros estados, como Rio Grande do Sul, Santa Catarina e Paraná. Rapaz, que bom! Aí o pessoal, né, as aldeias vão ficar curtindo a nossa programação aí. Tá pedindo a música do Teixeirinha, A Última Gineteada. Léo Eusébio, o Caraí Mirim da aldeia Taquati, Joinville. Que bom, meu amigo. Um abraço para você e pro teu povo aí, viu? Que Deus abençoe o seu dia e a semana especial de vocês aí. Vamos para mais um intervalinho então, rapidão, voltamos já.
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1: Vamos lá, 7h22 na programação Mateando na Alvorada. Estamos de volta, meu amigo Leucir Pires de Lima. Tá sintonizado com a gente lá em Curitiba, né, Leucir? Um abraço pra você aí, obrigado pela sintonia. Meu amigo Gilberto Chaves. Bom dia, meu amigo Gilmar, que Deus nos abençoe nesse início de semana. E bora trabalhar, porque nasci lindo e não rico. Quebrou o espelho aí, pelo jeito, né? Um abraço, meu amigo! Obrigado pela audiência, sempre tá na região de São José, lá Florianópolis, né? Pra lá, Leandinho, o som da Alvorada FM. Segunda-feira deve ter voltado pra lá, o Gilberto. O homem veio pra região aí, final de semana. Um abraço, meu amigo! Centenarski também tá na audiência aí, que seja uma semana abençoada, pedindo a música Os Olhos do Toque Nativo. Qual será esse grupo aí que eu não conheço, né? Tá na escuta aí da Rádio Alvorada, na Colônia Malhada, São José dos Pinhais, no Paranazão. Um abraço, meu amigo Centenarski, obrigado pela audiência. A Clara também tá na sintonia, né, Clara? Tá indo pro trabalho aí, o som da Alvorada FM? Oi! Um abraço, minha amiga, tudo de bom. Andréia, bom dia, Gilmar, uma ótima semana pra você. Manda um abraço pra nós do Campo do Areião. Valeu, minha amiga. Um abraço e um ótimo dia pra vocês aí. Obrigado pela sintonia. Campo do Areião, na audiência.

0: sogra, coisa engraçada.
1: Que houve? Não acredito, tá passando mal? Não. Vamos fazer o seguinte, o senhor flocha a guaiaca, lá no fundo, perto do pé da laranjeira, cuidado, mas o cachorro tá amarrado, não tem problema.
0: Não, não era da

0: na programação às 7h32, o Teixeirinha, a última gineteada lá pro pessoal de Joinville com a gente na Alvorada, né? Ou encerramos Namoro de Sítio. Intervalinho, tem informações e a gente volta
1: seu
0: já.
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2: 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A Câmara dos Deputados está analisando propostas para regulamentar e garantir o direito de acesso de cães ou outros animais de assistência e apoio emocional a locais de uso coletivo e meios de transporte. O objetivo é dar suporte terapêutico a pessoas com deficiência mental, intelectual ou sensorial. Hoje, a lei prevê o uso de cão-guia apenas para pessoas com deficiência visual. Projetos avaliados buscam assegurar a circulação e o embarque desses animais em locais públicos e meios de transporte sem a necessidade de recorrer à justiça. Maria Jovelina Coelho Machado, presidente da Associação Irmãos Danfe de Santa Catarina, esteve aqui em Brasília para pedir celeridade na aprovação dessas matérias. Jovelina, que tem baixa visão, também é assistida por cães de apoio emocional e sua reivindicação é que todas as pessoas com alguma deficiência tenham esse direito.
3: A abertura da lei do cão guia para que todas as pessoas com deficiência e doenças graves possam ter esse direito de andar e permanecer em locais públicos e privados de acesso coletivo com os cães de assistência, porque cão guia não é só para pessoa cega. Pessoas autistas, cadeirantes com síndrome de Down, pessoas com doenças graves como diabetes, né, epilepsia, síncope, elas têm direito a um cão de assistência.
2: Os textos dos projetos preveem que os animais devem ser dóceis e com comportamento previsível. Também prevêem punição com a perda da guarda o tutor que usar o bicho para ameaçar pessoas. Proposta semelhante já foi aprovada pelo Senado e, ao chegar à Câmara, foi apensada em outro projeto, isto é, anexada por se tratar de projeto de igual teor, ainda sem previsão de votação. De Brasília, da Rede de Notícias Acaerte, repórter Rita Sardi.
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1: Nossa, o Mateando vai seguindo às 7h39. O Evaldo tá sintonizado com a gente. Um abraço, Evaldo. E lá pro meu amigo Antônio Lopes, também na sintonia da nossa Alvorada. Estendendo um abraço lá pro senhor Admiro Ribeiro do Rio Bonitinho, pro senhor Amadeus Lopes aqui no centro, né, meu amigo Emerson. Lá pro meu amigo Mário Caetano no Faxinal dos Rocha, que tá sempre ouvindo lá. Meu amigo Zaqueu Camargo, né, meu amigo, tá sempre na sintonia aí, o Josué Camargo também, meu amigo Adriano Linhares. Um abraço, meu amigo Marcelão, certeza que já tá de pé na patrola aí também, né, Marcelão? Mandar um abraço lá pro meu amigo Hélio Furtado e o meu amigo Adriano Ramos, o louco velho, que também tá sempre sintonizado com a gente aí, né, piazada? Um abençoado dia pra vocês aí. Lá pra Rose e a Maria Sueli, que gostam muito dessa música aí, vamos curtir o Toque Nativo.

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0: os garotos de ouro na programação pra matar saudade, a filha do gaiteiro, toque nativo, os olhos. Vou agradecer aqui também a audiência, o amigo Vaguinho. Alô, Vaguinho, pelo DDD lá do Rio Grande do Sul, rapaz. Um abraço pra você aí, viu? Obrigado pela audiência, meu amigo Cleiton dos Santos também tá sintonizado lá, né? Meu amigo Elson Moraes. Alô, Elson, um abraço aí pra você. Obrigado pela sintonia de sempre. Mais um intervalo, então. Nosso último intervalo do programa de edição desta segunda-feira. E a gente volta já. Fica por aí.
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0: Bom, nesse momento 6 graus a temperatura em Santa Cecília. Para hoje, sol com muitas nuvens durante o dia, períodos de céu nublado, noite com muitas nuvens, mínimas de 3 com máximas de 17 graus. Para amanhã, terça-feira, sol com muitas nuvens durante o dia, períodos de céu nublado, noite com muitas nuvens, mínimas de 10 com máximas de 18 graus.
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0: 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Esse final de semana aí foi movimentado, teve Bailão dos Mateadores, teve Domingueira com a rapaziada de Timbó Grande, o musical Nova Era, e final de semana tem mais, então fica ligado aí para saber o que virá.

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1: Olá, 7h51, agora mandar um bom dia lá pro meu amigo Zé do Bento. Tá na sintonia aí, Zé, dizendo assim, ó, bom dia, que você sinta a graça divina em cada momento neste dia e seja guiado pela fé. Amém. E um abraço lá pro Marusco, também tá na sintonia, Marusco. Mais um dia de lida, e falando em mais um dia de lida, vamos curtir aqui com César Filho Gaiteiro e o Baitaca. E bora lá, que é só segunda-feira ainda, né?

César, filho gaiteiro e o baitaca para mais um dia de lida. Meu amigo Sebastião tá lá sintonizado com a gente também, Sebastião Crem, né? Obrigado pela sintonia, a gente vai encerrando o Mateando aí, lembrando que 17 horas estamos de volta com o Bailão da 94, a música de banda e também a música gaúcha no estilo bailão, né? A gente traz umas musiquinhas animadas aí para seu fim de tarde. 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Fabiano Carlos vem chegando com Estação Alvorada. Lembrando que eu estarei também dando aquela passadinha no Alvorada Notícias. A gente está sempre visitando o comércio e também nossos parceiros, né? Coisa boa. Uma ótima segunda-feira, uma abençoada semana e a gente fecha com César Oliveira e Rogério Melo. Regalo. Valeu, até mais.

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6: 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Opa, beleza? Bom dia, gente. Opa, bom dia, tudo bem? Tudo certo? Estamos começando aqui mais um Estação Alvorada em 94.5. Bom dia pra você ligado na melhor sintonia da nossa manhã da Alvorada. Bom dia pra você em casa, pra você no trabalho. Vamos começando Estação Alvorada. 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Vamos até o meio-dia, tá? Amanhã toda contigo aqui na Alvorada. Mas até as 10 tem a nossa primeira parte com muita coisa boa, música, informação, alegria, alto astral pra você. E a sua participação a partir de agora no nosso WhatsApp da Alvorada. Quero você já mandando mensagem, seu bom dia pra Alvorada no 991063978. Manhã fria, 6 graus a temperatura. É menos frio que ontem, né? Mas tá frio ainda, gente. Bom dia! Bom dia! Opa, bom dia!
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6: 8 horas e 3 minutos, começando com o primeiro sucesso da manhã, o Natanzinho Lima. Até quando?
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Opa, 8:06, Natanzinho Leão e Lima, até quando? 8:06, bom dia, bom dia, bom dia, boa segunda-feira, gente, boa semana! É, depois do fim de semana, chegamos pra começar a nossa semana em grande estilo, né? Assim, ó, gratidão, animação, otimismo, tá? Pra gente fazer uma semana bem especial e que a sua semana de trabalho seja uma semana também, ó, muito boa, tá? Acredite que a semana vai ser uma semana muito boa, mas acredite, hein? Tem que acreditar, gente, hein? É isso aí, começando a semana, nossa última segunda-feira, penúltima, né? Não última, penúltima segunda-feira, porque segunda-feira que vem ainda é dia 31, então hoje é a penúltima segunda-feira do mês de agosto. Bom, hoje 24 de agosto de 2026, segunda-feira, inverno brasileiro. Ó, 77 anos atrás, em 1949, entrou em vigor o tratado que cria a Organização do Tratado do Atlântico Norte, a OTAN. Há 20 anos atrás, em 2006, a União Astronômica Internacional redefine o termo planeta de tal forma que Plutão é agora considerado um planeta anão. É. Aniversários famosos? Hoje é aniversário do Paulo Coelho, hein? Escritor e compositor brasileiro. Paulo Coelho, com seus livros, né? Famosos em todo mundo, O Alquimista, por exemplo, que vendeu mais de 150 milhões de cópias pelo mundo. Também escreveu obras como Brida e Verônica Decide Morrer. Ele ocupa a 21ª cadeira da Academia Brasileira de Letras. Paulo Coelho hoje completa 79 anos. Para quem não sabe também, Paulo Coelho é compositor também, é? Ele foi um grande parceiro do Raul Seixas, né? E algumas músicas também. Denilson, ex-jogador de futebol brasileiro. O Denilson hoje é comentarista da Globo, né? Completa 49 anos. Comemora-se 49 anos, vamos às datas comemorativas. Hoje é dia da música estranha. Como assim música estranha? Ah, hoje é dia da música estranha. E tem músicas estranhas, sim. Daqui a pouco a gente fala sobre isso, hein? Hoje é dia da infância, dia do artista. Hoje é dia do nacional da comunidade ucraniana. Daqui a pouco as manchetes dos principais jornais, tem reflexão do dia, tem muita coisa boa pra você. Ó, vai mandando bom dia pra Alvorada no 99106-3978, hein? Eu quero você participando muito aqui no WhatsApp da Alvorada, hein, gente?

Paga, paga, paga, Danilo da Veia, às 8 horas e 12 minutos aqui no nosso Estação Alvorada. Manhã mais que especial pra você. Bom dia pra todo mundo ligados na nossa manhã mais que especial, segundona. Gente, daqui a pouco eu vou trazer o bom dia do ouvinte, tá? Daqui a pouco, depois da reflexão, eu retribuo o seu bom dia. Portanto, vai mandando sua mensagem à vontade, tá? Vai mandando os pedidos de músicas também, na medida do possível, eu toco, tá, gente? Pedidos musicais, na medida do possível, que a gente toca pra você durante a nossa manhã da Alvorada, hein? Vai participando nesta manhã de segunda-feira, hoje, 24 de agosto. Vamos com as manchetes dos principais jornais pelo país aqui na nossa programação. Vamos lá então com as manchetes Folha de São Paulo. Beneficiários unipessoais do Bolsa Família voltam a crescer no país, hein? Estado de São Paulo, 70% do gasto federal sobe além do teto fiscal criado pelo governo. No jornal O Globo, o Banco Central quer mudanças em pagamentos do Pix madrugada, hein? Correio Brasiliense, Dino fecha o cerco a emendas de presidentes de partidos. No Zero Hora Rio Grande do Sul, com quase 40% dos votantes, a região metropolitana concentra a maior batalha eleitoral. Notícias do dia, agora vamos com as principais manchetes para Santa Catarina. Na Grande Florianópolis, obras projetam ganho de segurança e fluidez no trânsito da capital. Rede de notícias, AKERT, as principais manchetes. Justiça Eleitoral verifica condições de elegibilidade das candidaturas para as eleições 2026. Biossegurança exige protocolos específicos de higienização em clínicas e laboratórios. Santa Catarina prepara rede pública para novos remédios de alto custo contra o câncer. Câmara analisa projeto que permite presença de animais de apoio emocional em locais coletivos e em meio de transporte. Matéria interessante, hein? Acompanhamento pré-natal ajuda a garantir uma gestação mais segura. Motoristas e entregadores de aplicativo ganham nova facilidade para financiar a casa própria. Matéria interessante também, hein? Você confere direto da rede de notícias AKERT, de manhã e à tarde, hein? 9 horas e 11 horas da manhã aqui na nossa Estação Alvorada e à tarde, 14 horas dentro do Frequência 94 e 16 horas dentro do Sertanejo Bom Demais. São as notícias direto da rede e de notícias AKERT. E também

E no Alvorada Notícias, entre meio-dia e meio-dia e 30. 8h14, ó, eu quero muita gente mandando aqui, já recebi vários ouvintes, tá? Mandando mensagem no WhatsApp, daqui a pouquinho retribuo o seu bom dia. Intervalo comercial, eu volto trazendo a nossa reflexão nesta segunda-feira.

0: Alvorada, bom dia pra você, são 8 horas e 15 minutos.
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0: Opa, de volta! Bom dia, gente! 8:18 agora.
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0: Oh, que maravilha. Vamos até às 10 horas com a nossa primeira parte do Estação Alvorada. Daqui a pouco, depois da oração, oração é ótimo, né? Depois da reflexão do dia, eu vou trazer pra você o bom dia do ouvinte, né? Então, vai mandando sua mensagem, vai participando à vontade, tá? Ó, muita gente ouve e está ouvindo a programação neste momento do nossa estação, tá bom, gente? É, mas eu gosto muito e eu adoro, inclusive, e amo de verdade quando você manda mensagem no WhatsApp, né? Quando você se manifesta no WhatsApp da Alvorada, tá? Mandando mensagem no 99106-3978, tá? Aí fica melhor ainda, gente. Nosso dia, nossa manhã fica melhor ainda com toda certeza, tá? Pra você ligado, pra você em casa, pra você no trabalho, bom dia especial, tá? Nesta manhã de segunda, estamos aí já quase nos finalmente do mês, inclusive a última semana, hein? É a última semana do mês, é isso? Porque segunda-feira é dia 31, então é a última semana, hein? Na verdade, dia 31 é segunda-feira que vem, né? Então, estamos aí já nos últimos dias do mês de agosto. Gente, tudo pronto para nossa reflexão de hoje, para a gente trazer aqui palavras de otimismo, palavras de gratidão nesta manhã de segunda-feira. Nossa reflexão nesta manhã de segunda-feira, 24 de agosto de 2026. Conquistar o impossível. É uma questão de mudar a sua mente. O que parece ser um muro alto hoje é apenas um desafio temporário, esperando por coragem. O impossível não é um fato real. Ele é apenas uma opinião de quem desiste cedo. Limites moram apenas na nossa imaginação. Acredite, tenha fé no seu valor e na sua força interior. Acredite na sua luta. Erros fazem parte do caminho e ensinam a continuar. Haja. O esforço diário transforma o plano em realidade. Uma ótima semana para você, para mim, para nós, tá bom? Abraço, ótima semana, paz e bem. Semana em que a gente possa aproveitar cada instante. Semana em que a gente possa aproveitar cada momento desta semana. Mas, Fabiano, a minha semana de trabalho começa no domingo. Que eu já começo a trabalhar no domingo. Sim, o primeiro dia da semana é domingo. Hoje é o segundo dia da semana. Mas como a maioria das pessoas começam a trabalhar na segunda-feira, tem o domingo de folga, né? Aí a gente diz que a semana começa na segunda. Semana de trabalho para a grande maioria das pessoas. Que a gente possa acreditar que o impossível não existe, gente. Ah, Fabiano, mas como que eu vou conquistar o impossível? Porque se é impossível, aí é coisa da sua mente. Aí é com você acreditar que você pode conquistar o impossível na sua vida. Mas o que é o impossível? É um sonho que é impossível para você conquistar? Para Deus nada é impossível, gente. Para Deus nada é impossível nessa vida. Temos que focar nisso que para Deus nada é impossível. Ah, mas Fabiano, eu não sou capaz porque isso para mim é impossível. Ai, ai, ai. Aí você está sendo negativo, meu amigo. Aí você está sendo negativa, minha amiga. Vamos conquistar o impossível, vamos em busca disso e com essa ideia de que para Deus nada é impossível. 8h22, bom dia, Luan Santana.
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Agora são 8 horas e 29 minutos. Bruno e Denner com o Luan Pereira, dono da sua cama, e o Luan Santana conquistou Santana, conquistando o impossível. A nossa reflexão especial nesta manhã de segunda-feira, para você super ligado na melhor sintonia, na Alvorada FM, em casa, no trabalho, ouvindo a gente. Abraço bem especial, bem sincero para você, tá? Coisa de coração mesmo, gente, hein? Abraço bem especial para você que se liga aqui na nossa programação da Alvorada FM, manhã de segundona. Vamos lá, seguindo por aqui até as 10 horas com a nossa primeira parte da nossa manhã. Temperatura 7 graus. O sol presente entre nuvens, né? Mas menos frio que ontem, né? Mas continua ainda geladinho, vamos dizer assim, é. Vamos lá pro bom dia do ouvinte aqui na Alvorada. Gente, Maradona, abração, abraço. Adir Ribeiro Maradona. Bom dia, Fabiana, aqui é o Pavarim. Te escuto sempre. Valeu, amigo. Grande Pavarim, abraço, tá? Boa semana pra nós. Estou tomando um café com a esposa Sara e o filho, o Miguel e o Michó. Tá escrito Michó aqui, hein? Tá escrito Michó. É Michó mesmo, Setenars? Que abraço aí. Na Colônia Malhada, em São José dos Pinhais, Grande Curitiba. Bom dia, tudo bem? Mara Melodinho do Campo. Ela quer ouvir Embriagado de Amor com Daniel. Tô por aqui a pouquinho, tá, Mara? Ofereço para todos os ouvintes e pros palmeirenses. O que achou, ô Fabiano? Daqui a pouco vamos comentar sobre isso, mas eu já adianto que eu não tô legal, hein? Não tô legal! Ai, ai, ai, Gilberto mandou aqui, ó, Fabiano, tô com dor de garganta, mandou aqui, é o mascote do Palmeiras e o escudo do Palmeiras. Ah, meu Deus, hoje vai ser o dia, né, gente? Hoje os palmeirenses, hoje, aparecem de monte aqui, hein? Ai, ai, ai. Mas tá bom, né? Coisas do futebol. Daqui a pouquinho a gente vai comentar sobre esse final de semana. Bom dia especial pra quem aqui, ó. Ivonete, bom dia, amiga. Cândia Pires do Areião, bom dia. Toca a música de Adson e Alana, Faço Tudo Por Você. Ô, Rian! Hoje tá mais animado, né, ô, Rian? Sempre, né? Eu digo pelas músicas que ele pede, né? É, hoje não vamos muito de sofrer, mas essa aqui é meio sofrência também, do Adson e Alana? Será? Bom dia, Roseli Rodrigues, boa semana pra nós. Bom dia, Fabiano, quero parabenizar o Ediron, popular o Dinho do Acertamento. Acertamento é ótimo, né? Assentamento Vida Nova. Foi o corretor, né, ô Eloir? Então, é culpa do corretor, né? É Assentamento Vida Nova, o Dinho. O Ediron, popular Dinho, tá fazendo aniversário hoje. Parabéns, ô Dinho! Epa, que Deus abençoe sua vida, sempre saúde e paz, hein? José Anilton mandou o café da manhã pra gente, obrigado pelo café. Isso, bom dia. Artênio no Campo do Aranhão, bom dia. Bom dia pra Mari. Oi, Mari, bom dia. Daqui a pouco vou dando sequência ao Bom Dia do Ouvinte aqui na Alvorada. E vamos juntos até as 10, primeira parte, depois, claro, continuamos aí depois do momento de oração com a segunda parte do Estação Alvorada. Volto já.

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0: 8:37, idosa é feita refém durante um assalto no interior de Caçador. Uma idosa de 63 anos foi feita refém durante um assalto ocorrido na tarde da última sexta-feira na linha Castelli, interior de Caçador. Três homens armados invadiram a residência por volta das 15:30 e renderam a moradora. Durante a ação criminosa, os suspeitos mantiveram a vítima em cárcere privado enquanto vasculhavam o imóvel. Os assaltantes fugiram levando 140 mil reais em dinheiro. E um automóvel Hyundai Creta de cor prata com placas finais 4C30, tá? 4C30 é princípio. Ainda a polícia não encontrou, né? Os suspeitos, muito menos o dinheiro e parece que nem o automóvel não encontraram ainda, hein? Os assaltantes fugiram então com 140 mil reais, um automóvel Hyundai Creta de cor prata, placas finais 4C30. Isso foi sexta-feira à tarde, no interior de Caçador, gente. Então, atenção, apesar do momento de tensão, a mulher foi liberada pelos criminosos assim que eles deixaram a residência. A vítima não sofreu agressões físicas durante o assalto. Mas, tudo bem, não foi agredida fisicamente. Mas, e a condição psicológica dela, né? Não sofreu agressões físicas, mas a questão psicológica de ficar trancada em cárcere privado durante algum tempo, hein? Até que eles roubassem o que eles quisessem, né? Então, imagina só, até o momento, pelo menos as informações que temos, tanto o veículo quanto o dinheiro roubado não foram localizados, tá? As polícias, civil, militar, diligências ocorrem ainda desde a sexta-feira em toda a região de Caçador, hein, gente? 8h39, daqui a pouquinho, 9 horas, tem mais informações. Aí é direto da rede de notícias AKRT.
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0: 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Opa, vamos lá então, 21 minutos para as 9.
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0: Ó, para você que tá ligado, curtindo nossa programação, muito bom dia. Tá em casa, bom dia. Tá tomando café, maravilha, né? Tá tomando aquele chimarrão gostoso, que coisa boa, né? Abraço para você ligado no nosso Estação Alvorada. Continua participando, continua comigo aqui na manhã e a gente vai juntinhos na Alvorada até o meio-dia, gente. Bom dia, 20 para as 9. Perigosa e Linda, Roberta Miranda.
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0: 14 para as 9, Manu Batidão, tic-tac. Ainda Roberta Miranda e a sua perigosa e linda aqui na manhã da Alvorada. Oh, que maravilha! Oi, Tere Stuber, tudo bem, Tere? Ah, meu Deus, Tere do céu! Ana Castelli, Zé Felipe, sua boca mente. Ah, de novo, Tere! Ah, um abraço, Tere, tá bom? Obrigado pelo carinho. Adriano Linhares chegou, hein? Engraçado, Adriano Linhares apareceu numa segunda-feira, depois de um fim de semana, que o Palmeiras vence o Vasco de 4-0, que o Flamengo perde pro Cruzeiro de 2-1. Gente, ó, eu nunca torci, quer dizer, não, deixa eu fazer um comentário rápido aqui. Ó, imagina um flamenguista torcer pro time do Vasco. É uma coisa impossível, né? Mas ontem, gente, estávamos torcendo para o Vasco segurar o Palmeiras e o Palmeiras não venceu o jogo. E aconteceu a lógica, né? Palmeiras venceu e de 4-0. Gente, ô vascaínos, o time de vocês não conseguiu segurar o Palmeiras? Tem jeito, né? 4-0. Ai, ai, ai. Um abraço, Adriano Linhares. Um abraço pra todo mundo, hein? Ligados nessa manhã da Alvorada. Terezinha Melo, bom dia, minha amigona. Giovanni Padilha, fala, Giovanni.
1: Bom dia, Palmeiras.
0: Bom dia.
1: Manda um abraço pra todo mundo, complicado.
0: Mario Master. Certo.
1: Tivemos ontem lá no Batão em 3.
0: É?
1: Caminhoneta alta, que daí no Girosso. Achei um outro carro na estrada lá, baixinho, no Batão.
0: No Batão, tá bom.
1: Uma pedreira que saiu louco.
0: Giovanni, abraço, hein? Ô, meu amigo alemão, abraço, alemão. Seja bem-vindo à nossa programação da manhã. Ô, alemão, abraço, tá? Bom dia. É Simone Essimária. Você não quer Simone Mendes, né? Você quer Simone Essimária. Então é das antigas, né? Daqui a pouquinho, ô, alemão, abraço.

0: Alvorada, bom dia pra você, faltando 12 para as 9.
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0: 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Opa, de volta, 8 minutos para as 9 horas.
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0: Até as 10 tem a primeira parte, gente. Nossa manhã mais que especial para você ligado, ou em casa, ou no trabalho, ou na cidade, outras cidades da região ouvindo a gente, a rádio que vai mais longe, para ficar mais perto de você. Bom dia pro Iloir Antônio de Ramos, abraço meu amigo, Roseli Carlin, Ocetenarski, não é Michó, é Michô. Mas então ali teria que mudar o acento lá, né? O acento que não é que tem que mudar o acento para acento circunflexo, né? Se tivesse o acento circunflexo ali, seria Michô. Eu falei Michó, que tava escrito Michó, né? Mas é Michô. Michô. O Miguel. Por que será Michô? Agora eu fiquei curioso, Setenático. Por que Michô? Abraço aí para toda a turma novamente. Ô, Marinéia! Ela mandou aqui, ó. Também não estou bem, aqui é Corinthians. Ei, Corinthians, também vou te contar, hein? Ai, ai, ai, tudo bem? Poderia tocar Saudade Inconveniente, Menos é Mais, lá pra lá, o CL em Ponte Alta do Norte. Adelo Carlos, quero homenagear a minha sobrinha Maria Vitória, que hoje completa 22 anos de idade. Quem que tá homenageando a sobrinha? E a Sebastiana? Sebastiana, parabéns aí a sua sobrinha Maria Vitória. 22 anos hoje, parabéns, Maria Vitória! Muita saúde, muita paz, que Deus continue te abençoando sempre. Maria Vitória, parabéns pelos seus 22 anos, tá bom? Luciane Vaz do Centro, bom dia. Que Deus abençoe sempre, uma ótima semana para Janete Lopes em... Quase eu falei Correia Pinto, né? Janete Lopes, São Cristóvão do Sul. Bom dia para você, Solange. Sol, né? Sol para os íntimos. Abraço, minha amigona, tudo de bom. Léo Weber. Bom dia, Fabiano. Corinthians campeão da Libertadores. Ah, tá. Depois dessa, vamos com a música da Mara Mello. Ei, Mara. Mara chonada sempre, né, Mara? Ó, Mara, sempre chonadinha, né? Mas não vai chorar hoje, hein? Semana passada você chorou na música do Renan e Raí, hein? Hoje não chora, hein? Embriagado de amor.
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0: boa! Fechando a primeira hora aqui do Estação Alvorada numa boa. É o sucesso do Jota Quest, Embriagado de Amor, com Daniel. Lá pra minha amiga Mara, de Rio do Campo. Paradinha pra informação, vamos direto à rede de notícias Acaerte. E daqui a pouco eu volto, conversando com você, ouvinte, batendo aquele papo legal, trocando aquela ideia, tocando música. Daqui a pouco aí, eu volto aí na programação da Alvorada, hein? Fica ligado, gente, é segunda-feira. Bom dia pra você!
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0: Alvorada, bom dia pra você, são 9:01.
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3: 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A higienização de clínicas, laboratórios e outros serviços de saúde exige protocolos específicos para evitar contaminações e garantir a segurança de pacientes e profissionais. Entre os cuidados estão a classificação das áreas, a desinfecção adequada, o uso de equipamentos de proteção e o manejo correto dos resíduos. O gerente de operações da Orcegups, Carlos Cabral Farraco, explica quais procedimentos são fundamentais nesses ambientes.
4: A limpeza de clínicas, laboratórios e outros serviços de saúde exige protocolos rigorosos para prevenir infecções e garantir a segurança tanto dos pacientes quanto dos profissionais que ali estão. Para isso, alguns cuidados devem ser tomados. Primeiro, a classificação do grau de risco. Então, nessa classificação, nós temos áreas críticas, semicríticas e não críticas. Tá? É sempre necessário que, antes da desinfecção, se faça a limpeza utilizando produtos adequados. É necessário também intensificar a higienização de superfícies de contato frequente, como, por exemplo, maçanetas, bancadas, equipamentos em geral, os equipamentos que estão naquele ambiente. Né? Executar diferentes tipos de limpeza, como limpeza concorrente, que é a limpeza de rotina diária. Uma limpeza imediata, quando tem alguma situação que foge da normalidade, uma situação excepcional, por exemplo, caiu um material, algum resíduo no chão, né? Se faz uma limpeza imediata, ou uma limpeza terminal, que é aquela limpeza mais completa quando o ambiente de saúde ele é desocupado para a ocupação de um novo paciente. A utilização do EPI adequado para proteger os profissionais é fundamental. Rigoroso controle dos protocolos de higiene das mãos, é muito importante isso aqui. Tem como fazer o descarte correto dos resíduos de saúde da forma adequada. Outro ponto muito importante é a capacitação das equipes de acordo com o procedimento operacional padrão, que é o POS, que é um procedimento que inclusive é sujeito à fiscalização por parte da Anvisa.
3: Além dos procedimentos de limpeza, a capacitação das equipes é essencial para que os protocolos sejam seguidos de forma padronizada. Carlos destaca que uma higienização realizada corretamente também contribui para interromper a transmissão de agentes infecciosos.
4: A higienização realizada de forma correta é uma das principais medidas para prevenir infecções nos ambientes de saúde, pois além de remover a sujeira, ela reduz de forma drástica a presença de micro-organismos e evita a disseminação entre as pessoas que ali circulam, sejam pacientes, profissionais ou até mesmo visitantes. Eventuais falhas na limpeza e desinfecção podem transformar uma superfície ou qualquer equipamento em uma fonte de contaminação. Então, por isso, a importância. Além disso, a limpeza adequada ajuda a interromper a transmissão de agentes infecciosos.
3: De Florianópolis, para a Rede de Notícias Acaerte, Vanessa Carini.
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1: Opa, vamos lá então, 9:08, bom dia pra você.
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1: 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A nossa Estação Alvorada de segunda-feira, 24 de agosto, penúltima segunda-feira do mês. E abraço pra você que tá ligado na 94, em toda a grande região, tá ouvindo pelo site também, o Alvorada 945.com.br, pelo aplicativo também da Alvorada FM, né? Ouvindo a nossa super manhã. Ó, Setenarsky, vivendo e aprendendo, meu caro Setenarsky. É Michio, é assim que pronuncia mesmo, né? Michio com a sílaba mais forte que a última, né? Estamos voltando às aulas de português, hein? Micho é vó em polonês, eu não sabia, juro que não sabia, hein? Por isso que eu falei, vivendo e aprendendo. Setenarsky, aí de São José dos Pinhais, o Micho, que desde o começo do programa já

Sou Alvorada, então tá bom, né? Eita, tá bom, um abraço pra vocês. Ô, Jurema, bom dia pro esposo da Jurema, né? Gente finíssima, o esposo da Jurema. Uma gente, uma pessoa maravilhosa que... Pensa numa pessoa maravilhosa que é o esposo da dona Jurema, né? Ô, meu Deus, abraço, bom dia. Lá pro Rian... Adson e Alana e Adlemon, depois tem Menos é Mais e Pablo lá pra Luciele, de Lauciele, né? Lauciele de Ponte Alta do Norte.

gostou, bebê? Menos é mais, saudade conveniente, Pablo, lá pra lá o Ciele, Adson e a Alana com a participação de Ed Lemon lá pro Rian, faço tudo por você, aqui na nossa manhã da Alvorada, 917, gente, 99106-3978, bom dia pra Rosilene Leite, oi Rosilene, tudo bem? Pois é, deixa eu te explicar um negócio em off, tá bom, Rosilene? Ela fez um comentário que eu não posso falar no ar aqui, né? Eu te explico em off, amigo, tá? Amiga, Rosilene. Bom dia aqui pro meu amigão Gregory Garcia. Vigilante Garcia, operante. Valeu, Garcia, abraço, tá? Gregory Garcia. Letícia de Rio do Campo pra família, ótima mãe de segunda-feira. Pediu Irmão da Lua, Amigo das Estrelas. Abraço, Letícia.

0: beleza pra você, vamos lá, 9h19. 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
0: Vamos lá então, Boletim do Tempo. E o tempo, como é que fica nesse começo de semana? Bom, o tempo tá com muitas nuvens aqui, mas o sol aparecendo entre nuvens, né? Meio tímido, né? Mas, assim, ó, temperatura marcando 8 graus, agora nesse momento. O sol aos poucos aparecendo entre nuvens, tá? Nesta manhã aqui no centro da cidade. Bom, chance de chuva bem pouco, né? Mínima 10% de pancada de chuva. Umidade relativa do ar na faixa dos 89% e ventos que sopram a 5 km por hora. Para tarde, continua ainda com o céu bastante encoberto, sol aparecendo entre essas nuvens, tá? E à tarde não esquenta mais que 15 graus. E a máxima 15 graus ainda. Fica, digamos, aquela palavra no diminutivo mesmo, em friozinho, né? Amanhã também praticamente a mesma coisa. De manhã, um pouco menos frio que hoje, 8 graus de mínima e 15 graus a máxima, com o céu encoberto e com o sol aparecendo aos poucos.
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0: Ah, vamos trazer o Leandro, gente. Oh, meu Deus, como é que eu faço isso com o Leandro, né? Ah, Leandro, me desculpa aí, Leandro, vamos lá, né? Isso não pode acontecer, hein? Isolei o Leandro aqui, vamos lá então. Leandro, bom dia pra você. Agora sim, vamos terminar o nosso Boletim do Tempo. Bom dia, seja bem-vindo.
4: Bom dia, Fabiano. Bom dia para todos os ouvintes. Nós tivemos um amanhecer de bastante frio, pessoal. Durante o início da manhã, as temperaturas ficaram abaixo de 0 grau em vários municípios. Destaque para a região de Cambará, com 2,3 graus abaixo de zero. Vargem, 2 graus abaixo de zero. 2,1 abaixo de zero na região de Fraiburgo. Muitas cidades entre o menos 0,1, né, e 1 a negativo. Ou seja, frio para todo mundo, até porque aonde não chegou a ficar negativo foi bem próximo de zero. Bom, mas agora, pessoal, a gente tem a presença do sol, apesar de ter bastante nuvens, tá, no decorrer do dia. Vocês vão perceber que a segunda-feira termina bastante nublada. As máximas da tarde acabam melhorando, na casa aí dos 17, 19 graus, vamos por aí. Para terça, o dia começa bem nublado, as temperaturas ao amanhecer não baixam tanto, mas na faixa aí de uns 8 graus, tá? Tem frio, mas bem diferente. E a gente tem, entre as nuvens, também aberturas de sol nessa terça-feira, com temperaturas da tarde chegando até uns 19, 21 graus. Gradativamente, na segunda parte da semana, vai aquecer, tá? As temperaturas lá na tarde da quinta, para vocês terem ideia, podem chegar até 26 graus, e a tendência é que entre sexta e o outro fim de semana a gente tem até calor, depois a gente vai atualizando. Abraço a todos, informações do tempo, da Puchalski, meteorologia.
0: Agora sim, né, Leandro? Agora deu tudo certo, hein? Leandro volta no Alvorada Notícias, logo mais aí no final do Alvorada Notícias aqui na programação.
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0: Vamos lá então, seguindo por aqui, 9 horas com 25 minutos.
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0: E assim vamos seguindo com a Manhã da Alvorada, até o meio-dia, até as 10 da primeira parte, 10 horas tem o momento de oração e assim a gente vai seguindo, tá? Ó, você não mandou bom dia ainda, participe, tá? 991-06-39-738. Bom dia, meu querido. Bom dia, minha querida. Deus abençoe nossa semana. Quem mandou aqui foi a minha amigona, a Derli. Acertei. É, acertei, né? Derli Terezinha Martins. Falei o nome completo, né? Popularmente, carinhosamente, chamado por todos e conhecido como Nega, né? Abraço, minha amigona. Tudo de bom pra você também. O Galdino tá sempre curtindo nossa programação o dia todo em Lages, hein? E é fã do Flashback, né, ô meu amigo Galdino? À noite vai ter o quê? Toca uma do Guns no Flashback? Toca no Guns. O Guns vai tocar à noite, tá? Com certeza. É, pra quem curte o Flashback à noite, gente, que é um programa gravado, né? Você pode pedir as músicas durante o dia, como fez o Galdino. Pedro Pecado pra Jô Cordeiro. A Jô, ela ama essa música, gente, hein? A Jô Cordeiro, ela ama essa música. É, ela só pede essa, portanto, ela ama essa música. Né, Jô? Bom dia pra Aparecida Cida do bairro Nossa Senhora Aparecida. Corpo e alma. Três vícios contrai a véia, 9:26.
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Pedro Pecado será, hein? E você é apenas um Pedro Pecado também. Grupo Menos é Mais e Simone Mendes, Corpo e Alma. 13 vícios com o sucesso aí do Corpo e Alma com o Traia Véia, aqui na melhor manhã da Alvorada FM. Bom dia, especial pra Camila Silva em Arroio 30, ouvindo pela net. Maria Borges, café da Maria chegou atrasado, hein? Já tomei um monte de café do ouvinte aqui, hein? Mas enfim, guarda lá que assim que tiver um tempinho eu tomo o café da Maria, tá? É, esses dias a Maria mandou um café amargo aqui, né? Não, ô Maria, café amargo não, café doce, tá? Ainda de ganhar reclama, né? Meu Deus, agradeça, né, Fabiana? Bom dia, mano, música pra todos os palmeirenses de plantão e pra você. Meu amigo Luiz Antônio Simão, abraço. Palmeirenses, vocês estão felizes? Sim. Nós? Não. Tá bom, né, palmeirense? Hoje o dia vai ser assim. Eu já recebi no meu WhatsApp particular e nas minhas redes sociais particulares palmeirenses mandando coisinhas, né? Mandando piadinhas, né? No bom sentido, claro. Eu levo tudo pela brincadeira, tá bom, gente? Sempre é brincadeira, né? A coisa do futebol, a gente sempre brinca aqui. Mas o que eu recebi de coisas do Palmeiras? E aí? Palmeiras ganhou? E o Flamengo, o que é que deu? Prefiro não comentar, né? Não comentar. Mas vamos lá, vamos lá. Estamos a 6 pontos atrás do Palmeiras. Temos que batalhar pra... Uma hora dá, né, gente? Por favor, né? Volto já.

0: Alvorada 9:34, já já informação aqui na Alvorada e também esporte, que é informação agora com Jean Andrade.
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2: Teve bola rolando no final de semana pela 24ª rodada do Campeonato Brasileiro da Série B. Ainda no sábado, o Ceará venceu o Londrina pelo placar de 2-1. Cuiabá e Goiás empataram em 1-1. Ontem, domingo, o Avaí, fora de casa, venceu a Ponte Preta pelo placar de 2-0. 3 pontos importantes para o Leão da Ilha na luta contra o rebaixamento. São Bernardo e Náutico empataram em 1-1. O Operário empatou em 0-0 com o Vila Nova. O Criciúma não foi bem. Diante do seu torcedor, no Heriberto Rios, e perdeu para o Fortaleza pelo placar de 2-0. Hoje tem bola rolando 19:30 para Atlético e Novo Horizontino, Sport e América Mineiro. A rodada termina amanhã com Juventude e CRB, Atlético Goianiense e Botafogo de São Paulo. As informações para o Giro do Esporte, Jean Andrade.
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0: Vamos lá, agora 9:39. É informação pra você aqui na Alvorada, pra você ligado em 94.5, hein? Pra você muito bem informado. Ah, você gosta de manter-se informado, né? Então, hein, gente? É, nós temos os nossos momentos de informação aqui, de notícias, tá? Pra você que acompanha a nossa programação da Alvorada. Então, pra você que gosta de manter-se informado, hein? As informações aqui na Alvorada. É... pra você que tá ouvindo nossa programação. Demorou um pouquinho pra abrir a minha informação, né? Tá demorando um pouquinho pra abrir aqui, mas vamos lá. É... tá demorando só um pouquinho, mas vamos lá que eu vou fazer aqui, tá? É que demorou um pouquinho aqui, agora sim abriu aqui pra mim. É informação. É, ó, eu vou trazer um assunto, deixa eu antes trazer a informação que eu vou fazer agora, mas na segunda parte, é um fato que não é nível estadual, é no Brasil, tá? Acho que foi em Belo Horizonte, né? Um homem ofereceu o filho de 3 anos. Ó, eu só vou ler a manchete dessa notícia, é uma história real, tá? Aconteceu. Homem oferece filho de 3 anos por R$10 e foi preso. Claro. Gente, que manchete forte é essa? Homem oferece filho de 3 anos por R$10. Ou seja, ele tentou vender o filho por R$10? Eu não acredito nisso. Sério? Então eu vou trazer essa história na segunda parte do Estação Alvorada. Então fica ligado na manhã, que tem a segunda parte daqui a pouquinho. Essa história é incrível, gente. Incrível no sentido de horrível, né? Não dá pra acreditar nisso, né? Que o pai tenta, ele tentou porque ele foi preso. Ele tentou vender o filho por R$10 de 3 anos. Como isso? Mas deixa eu trazer a informação agora. É, outra notícia sobre a Receita que libera consulta ao quarto lote do Imposto de Renda nesta segunda, hein? A Receita Federal abre nesta segunda-feira, a partir das 9 horas, já abriu então a partir das 9, a consulta ao quarto lote de restituição do Imposto de Renda à Pessoa Física. É de 2026. Ao todo, 521.935 restituições serão contempladas, com um valor total de R$1.230.000. O pagamento será feito em 31 de agosto, hein? Do total, 704,1 milhões de reais, claro, serão destinados a contribuintes que têm prioridade legal. Entre eles estão idosos com mais de 80 anos, pessoas entre 60 e 79 anos, pessoas com deficiência ou doença grave e contribuintes cuja principal fonte de renda seja o magistério. A maior parte das instituições, cerca de 338.912, será destinada a contribuintes que receberam prioridade por terem usado a declaração pré-preenchida ou escolhido receber o dinheiro por PIX. Outras 43.502 restituições serão pagas a contribuintes que não têm prioridade. 9h42, bom dia para você.
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0: 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Vamos lá, agora 9h42, 9h43, agora 17 para as 10 da manhã.
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0: Para você ligado, curtindo nossa manhã da Alvorada. Muito bom dia aí para minha amiga Luzia Machado, do assentamento Vira Nova. Meus amigos de Rio do Campo, a Silvana, o Juarez, hein? Aqui a Silvana mandou mensagem de Rio do Campo, peço música especialmente para os filhos, o Anderson, Marcos, Eduardo, Gabriel, o neto Yuri, por esposo Juarez, que amo muito, para minha mãe Sueli, meu pai Arcelino, minha irmã Simone, meus filhos e seus filhos, né? Os filhos da Simone, o Wellington, Rafael, Daniel e Sueli. Eduardo Costa, ela pediu, vamos trazer então aqui, ó. Eduardo Costa aqui na nossa manhã da Alvorada, pra Silvana, pra galera aí de Rio do Campo. E Eduardo Costa aqui na nossa manhã, 17 para as 10 horas.
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0: Maravilha, tá aí, ó. 14 pras 10.
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0: Pra galera de Rio do Campo, a Silvana e o Juarez, hein? Toda a turma, hein? Eduardo Costa, imagina eu. Ó, deixa eu mandar mais um abraço pra galera aqui pra ir também chamar o intervalo. Daqui a pouco tem a parte final aqui do Estação Parte 1, tá, gente? Pra você que acompanha sempre as nossas manhãs, mais que especial, em 94.5. A Joanita, o João Sizuki, família toda, abraço pra vocês aí. A Fabi, né? A Fabi tá ouvindo a gente. E também lá pra Daniela, o Juarez, a Simone, a Brenda, também abraço pra Maiara, curtindo aqui a nossa manhã. Tá bom, gente? Fica ligado que a gente vai até o meio-dia, tem muita coisa que rolar ainda na manhã de segunda-feira, aqui na programação da Alvorada.

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0: Opa, de volta, faltando 9 minutos para as 10 horas.
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0: Maravilha, daqui a pouquinho tem um momento de oração, inclusive eu já estou recebendo alguns pedidos já. Pode mandando, claro, né, antecipadamente, por que não, hein? Bom dia, Fabiano, boa semana a todos nós. Quem mandou foi a Elô. Pediram aqui, na hora de amar Gustavo Lima. Eita, segunda, hein? Fim de semana foi bom, pelo menos, né, ô, minha amiga, hein? Gustavo Lima, na hora de amar, hein? Pelo jeito, fim de semana foi bom por aí, hein? Será? Marcação. Marcação antes.

0: era junto.
1: Acredite que anjos não mentem. É um recente sucesso aí do Marcação aqui no nosso Estação Alvorada em 94.5, claro. Gente, daqui a pouco tem a segunda parte de estação, já tem momento de oração, tá? Pra você participar no 99106-3978. Vou encerrando aqui a nossa primeira parte até aqui. 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Já, oração do Padre Reginaldo Mazotti, participação do ouvinte, fica ligado aqui na 94.5 Ferrugem e o Thierry. Ó, o cachorrinho aí. Oi, cachorrinho. Cachorrinho, ó. Ei, vem cá, cachorrinho. Volto já com o momento de oração.

0: mais legal jantar com meu cachorro. 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
4: Olá, 10 horas, nosso momento de oração aqui na Alvorada. 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Cândia Pires do Campo do Arião, bom dia, minha amiga.
5: Hoje eu gostaria de pedir oração por 3 meses de falecimento de Marciana Aparecida Quadro dos Santos, a minha filha. Que Deus cuide, que Deus proteja, que Deus ilumine aí. E para a família de luto hoje lá na Ponte Alta do Norte, a família do Neide, e para toda a família Pires, e para você também aí, Fabiano, que você continue esse amigão maravilhoso, e que Deus cuide de você e para nós também. Se é hora de lá, nós é hora de cá, nossas orações se encontram e tudo dá certo.
4: Ah, legal, gostei. Abraço, minha amiga. Tudo de bom pra você também. Obrigado. 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A Rosane, oração para os seus filhos, Vinícius, Leandro, netinho Arthur Murilo, por ela também. Pedrolina, carinhosamente chamada e conhecida como Pretinha, carinhosamente a nossa amigona Pretinha, né? Peço oração para a amiga neta Camila Aparecida Sutil, pela saúde dela e para todos. A Zilda também está comigo aqui, Zilda.
6: Bom dia, Fabiano, tudo bem? Hoje eu peço oração para mim, para toda a minha família, para todos vocês da rádio, para todos os doentes dos hospitais, para minha amiga Jucimara de Blumenau, para minha amiga Irma Alves e para quem precisar de oração. Abraço, tenha um bom dia, Zilda Silva.
4: Obrigado, Zilda. 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Minha amiga Zelanda, bom dia.
7: Zelanda, primeiro quero agradecer a Deus a gente ter saúde, tá junto com a família da gente. De oração de hoje peço para mim, para o meu esposo, para os meus filhos, para os meus netos, para os meus tios e tias e a família dela e para quem estiver precisando de oração.
4: Obrigado, Zelanda. 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Mais alguém? Deixa eu ver se tem mais alguma participação. Tem a Luciane Vaz do Centro. A Lu, oi Lu, diga aí Lu.
8: Eu, Fabiana, é a Lu. Peço oração pra mim, pros meus filhos, pra minha neta, pro meu marido, pra vocês, que Deus abençoe. Agradeço a Deus pelo final de semana e pela semana aí. Deus abençoe, amém.
4: Amém, obrigado. Vamos lá, mais um ouvinte pra gente fechar aqui nosso momento de oração.
9: Bom dia, Fabiano, tudo bem? É o Roberto.
0: Peço oração para mim, que Deus me dê força, paz, alegria, muita felicidade e saúde. Que sempre me abençoe.
4: Amém, amigão. Abraço e bom trabalho, tá? Fechando com a oração do padre agora. E daqui a pouco eu volto com a sequência da manhã, tá? Padre Reginaldo Manzotti, bom dia, padre. Oração desta segunda-feira, 24 de agosto. Bom dia.
9: Bom dia, queridos irmãos e irmãs, nesta segunda-feira. Como é que está o seu despertar nessa segunda-feira, com todos os desafios, com todos os momentos e dificuldades? Mas olha, eu digo para você já no início desta manhã, confie em Deus. Deus proverá uma semana abençoada. Em nome do Pai, do Filho e do Espírito Santo. Amém. Senhor, razão de nosso existir e ponto de chegada de toda a nossa busca humana e existencial. No início desta manhã, queremos pedir a nossa própria conversão. Dai-nos, Senhor, a graça da verdadeira conversão. Ó Deus, por intercessão de Santa Mônica e Santo Agostinho, dai-nos a graça da verdadeira conversão. Ó Santa Mônica, que pela oração e pelas lágrimas alcançaste de Deus a conversão de vosso filho e de vosso marido, olhai para o meu coração amargurado e nesta manhã eu coloco esta pessoa em particular para que possa ser abençoada também com a conversão. Santa Mônica, que perseverou na oração e é um exemplo e modelo de mãe, que vossas orações se juntem às minhas para comover o bom Deus, a fim de que Ele, Deus vivo e verdadeiro, faça com que esta pessoa, por quem rezo, possa voltar ao bom caminho. Ó Deus, por intercessão de Santa Mônica, chame de volta à casa paterna este filho pródigo. Dai-me, ó Deus, por intercessão de Santa Mônica, esta alegria e serei para sempre agradecido. Nesta manhã, reze comigo, oremos. Ó Deus, consolador dos aflitos, saúde dos que em vós esperam, que aceitaste misericordiosamente as piedosas lágrimas da bem-aventurada mãe Mônica pela conversão do filho Agostinho e do marido Patrício, concedei-nos pela vossa intercessão que choremos nossos próprios pecados e encontremos a indulgência de vossa graça. Por nosso Senhor Jesus Cristo, vosso Filho, na unidade do Espírito Santo, e rezemos um Pai Nosso, pedindo a nossa conversão e a conversão dos nossos familiares. Pai Nosso, que estais no céu, santificado seja o vosso nome, venha a nós o vosso reino, seja feita a vossa vontade, assim na terra como no céu. O pão nosso de cada dia nos dai hoje, perdoai-nos das nossas ofensas, assim como nós perdoamos a quem nos tem ofendido, e não nos deixeis cair em tentação, mas livrai-nos do mal. Amém. O Senhor esteja convosco, Ele está no meio de nós. Que nesta manhã a bênção de Deus recaia sobre todos. Abençoe a água pela efusão do Espírito Santo, a roupa dos enfermos, as fotos de família e a jornada de trabalho. Em nome do Pai, do Filho, do Espírito Santo. Amém. Santa Mônica, rogai a Deus por nós. Amém.
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0: 10 e 12.
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2: Vamos lá, 10 horas e 14 minutos, segunda parte do Estação Alvorada, começando nesta segunda-feira, 24 de agosto de 2026. 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Você que não participou na primeira parte até as 10 horas, agora é a hora, gente, vamos lá. Quero seu bom dia, quero sua mensagem, quero sua participação no WhatsApp 99106-3978. Ah, mas eu já participei. Participa de novo, não faz mal. Estamos por aqui, ó. E vamos juntinhos até o meio-dia. Já já tem clima 94. Já já pra falar do tempo. E muita coisa boa ainda.
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2: Abrindo a segunda parte do Estação Alvorada, Kaique Felipe e Luan Pereira.

0: música pra matar a saudade, já, Pepe e Neném mais uma vez. Tá bom, né, produção? É isso aí, nossa produção sempre é caprichando aí, né? Ó, deixa eu mandar um abraço pra toda a galera aí, até que tá ouvindo nossa alvorada, tá curtindo nossa programação, 99106-3978, pra você participar à vontade, hein? Eu quero você aqui no WhatsApp também. Além de ouvir, curtir a programação, manda seu salve, manda seu sinal de positivo, manda sua mensagem pro nosso WhatsApp da Alvorada, pra quem tá curtindo nossa programação mais que especial. O Luiz tem recado, ô Luiz?
1: Bom dia, Fernando, beleza? Queria que mandasse música pra uma prima minha que mora lá na Aparecida, Wanda Hallen, que trabalha lá no mercado do Piazão, lá do gás. Manda um forte abraço pra ela lá, que ótimo trabalho, te amo domingo lá, beleza?
0: Certo.
1: Valeu, guri.
0: Valeu, abraço, hein? Fabiano, peço oração. Opa, essa aqui, oração agora não, né? Bom dia pra Zenilda Ramos, bom dia pra minha queridona amiga aqui, ó, a Dani. Bom dia, excelente semana pra nós, ô, dona Dani. Hoje começou cedo no trabalho hoje ou não, hein? Que a Dani madruga, né? Madruga às vezes ou sempre, né? Zé Felipe, Ana Castela, 10h22, daqui a pouco tem Clima 94.

Mas que bom, hein? Vitão aqui na Manhã da Alvorada. Ainda curtimos Zé Felipe e Sua Boca Mente com a participação dela, a sua ex. Ex, Ana Castela, Pepe e Neném mais uma vez. Kaique e Felipe vacilona com a participação do Luan Pereira aqui na nossa melhor manhã. Maradona, Maradona. Maradona. Eu sei o que você fez no verão passado. Abraços, Maradona. Gente, daqui a pouco, ó, essa notícia que eu abri agora, inclusive, já está no site da Alvorada FM, no alvorada945.com.br. Cães mortos são encontrados em área de descarte irregular em Lages. 20 cães mortos em avançado estado de decomposição foram encontrados em sacos de lixo em um ponto de descarte irregular no bairro Santa Clara, em Lages. Matéria completa está no site da Alvorada. Horrível isso, hein, gente? Horrível isso, hein? Sem comentários, né? Sem comentários. Daqui a pouco, a história do pai que tentou vender um filho de 3 anos por 10 reais. Eu não tô conseguindo acreditar ainda. Eu vou abrir a notícia daqui a pouco e vou trazer pra você. Não aconteceu aqui em Santa Catarina, tá? Belo Horizonte, né? Minas, né? Gente, não dá pra acreditar, né? Qual foi o motivo, será, hein? Ele foi preso, esse pai, hein? Esse pai foi preso. Tentou vender o filho, gente, por 10 reais de 3 anos. Daqui a pouco você vai acompanhar a história na íntegra. Ai, ai, ai, cada história, cada coisa que acontece no mundo hoje, hein? Que às vezes você não acredita, né? De repente você pensa assim, essa notícia é falsa, é fake. Aí você vai conferir, é verdadeira, rapaz. Aí fica, é mais triste ainda. Não, é coisas que acontecem no mundo de hoje que não dá pra acreditar, né? Vem por aí o Clima 94.

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0: Vamos lá então, aqui com o nosso Clima 94, é o sol presente aqui na manhã agora. É, bastante nuvens, né? Mas o sol tá presente, tá legal, mas tá frio, hein, gente? Esse sol que tá aparecendo não deixa a temperatura agradável, né? Agradável para alguns e para outros nem tanto, como eu, por exemplo, né? 10 graus a temperatura, tá frio, hein? Mesmo com sol. É, nenhuma chance de chuva, tá marcando 10% de probabilidade, mas tem essa pequenina chance ainda, tá? Umidade relativa do ar 83%, ventos que sopram agora aqui no centro, em Santa Cecília, aqui na Tânia, Ciala Gaudêncio, 5 km por hora. Pra tarde, as temperaturas não sobem muito, hein? Estamos com 10, à tarde aí no máximo 15 graus, mas ainda o céu ainda com muitas nuvens à tarde, mas o sol marcando presença entre essas nuvens. Amanhã praticamente a mesma coisa, de manhã é mínimas de 8 graus e as máximas não passam de 15. Muitas nuvens, mas o sol presente entre nuvens. Quarta-feira céu encoberto, períodos de melhoria, uma pequena chance de pancada de chuva na quarta, é bem pequena, hein? 11 graus é mínima na quarta e 17 a máxima. A partir de quarta as temperaturas começam a subir, hein? E veja só, na sexta, por exemplo, a temperatura mínima vai ser de 15 e à tarde, com o sol presente, 26 graus, meus amigos. Olha a diferença. Aí chega no fim de semana, as temperaturas começam a cair de novo. Ah, aí não tem organismo que aguente, né? Pelo amor de Deus.
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0: 10:14.
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0: de volta, 10h35, mais conhecido também como 25 minutos faltando para as 11, aqui ó.
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0: Vamos seguindo, gente, até o meio-dia, amanhã de segunda-feira, para todo mundo ligados com a gente, ou no trabalho, ou em casa, ouvindo em qualquer canto da região nossa programação, e para quem ouve pela net também, pelo site em especial, minha amiga Neuza de Araranguá, alô Araranguá, sul do estado. Já vi que ela tá costurando, trabalha com costura, mandou uma foto aqui, confirmando que tá ouvindo a Alvorada, tá ouvindo pelo site, e também confirmando mais ainda, mandou um áudio aqui, ó. Ouvindo a 94 pelo site. Então, assim que eu gosto, hein? Manda áudio, manda vídeo, manda foto. Alôzão pra Neus, obrigado aí pelo carinho, tá? Eu conversava com ela aqui em off. Ela disse que a Alvorada FM é a companhia no trabalho, enquanto ela trabalha. Ela ama a programação da rádio. Que maravilha! Merece o quê, produção? Muitos beijos, corações pra ela. E aplausos também. Corações virtuais, claro, né? Receba com muito carinho, tá bom, Neuza? Nossos corações virtuais aqui. E o nosso abraço virtual pra você, hein? Quem mais aqui tá ligado? Meu amigo Emerson Lopes. Ô, Emerson! Abraço, Emerson. Tudo bom? Tudo certinho aí contigo, meu querido Emerson? Ele falou aqui, ó, que ele manda música pras mulheres bonitas, é isso? Fala comigo.
2: Opa, papinho, tudo bom?
0: Tudo bem, Emerson.
2: Toca uma...
0: Uma música?
2: Cutapaíma. Pegue passo na...
0: É uma música bem apaixonada que ele tá mandando pras mulheres bonitas, né, Emerson? Abraço, meu queridão. Abraço pro seu Amadeus também, família Lopes. Alôzão pra todo mundo ligados com a nossa programação também. A Maria tá aqui, ó. Maria chegou. Ô, Maria.
3: Bom dia, Maria. Hoje dá pra dizer que tá um ótimo dia,
0: sim,
3: né?
0: Sim, com sol, né?
3: Gostaria de ouvir a música Pátio do Posto.
0: Pátio do Posto.
3: Zeneto e Cristiano.
0: Isso.
3: Se você puder tocar pra mim, eu te agradeço. Um ótimo dia.
0: Não, eu não vou tocar pra você hoje. Hoje essa música eu não vou tocar, tá bom, Maria? Tô brincando, calma, sim, claro. Brincadeirinha, Maria. Ela ficou nervosa lá já. 10h38.

Opa, beleza, tá aí, ó, Victor Clay, bem te vi, participação da Kel Smith, Zé Neto Cristiano e o Pátio do Poço aqui no nosso Estação Alvorada. Até o meio-dia pra você ligado aqui na nossa manhã, super especial, um abração pro Evaldo, bom dia Evaldo. Ó, você não participou no WhatsApp ainda, manda sua mensagem, tá? Ah, mas eu tô sem tempo agora e eu tô sem tempo, mas assim que tiver um tempinho, manda um salve pra mim aí. Vai dar um joinha pra confirmar a audiência, já tá valendo, tá bom? De repente você tá na correria aí, aí fica difícil um pouquinho, né? Aí de repente não tem tempo, mas assim, ó, aguardo sua mensagem. Aí a nossa felicidade aumenta quando você manda sua mensagem na nossa programação da Alvorada. Gente, você tá encaixado no que eu vou falar pra você agora? Espero que não. Mais de 2 milhões e 600 mil catarinenses estão inadimplentes. Apontou aí que a pesquisa Serasa, gente. É muita gente endividada. É muita gente devendo. É muita gente devendo no comércio. É muita gente devendo aí. Enfim, gente, tem que controlar. Eu sei que às vezes tem muitas pessoas que não se controlam, né? Vão gastando com um cartão de crédito, faz empréstimo. Aí faz empréstimo pra pagar a dívida. Aí, de repente, acontece alguma situação ali, faz um outro empréstimo pra pagar aquele outro empréstimo que fez. Complicado. Ó, a inadimplência continua afetando uma parcela expressiva da população adulta em Santa Catarina. Segundo o mapa da inadimplência e negociação de dívidas da Serasa, 2.677.402 pessoas estavam inadimplentes no estado em julho. O equivalente a 41,60% da população adulta. Bom, o número representa um aumento de 0,14% em comparação com junho. Ao todo, Santa Catarina tinha 11.850.567 dívidas em aberto, que somavam mais de 26 bilhões e 100 milhões de reais. Apesar do cenário, os dados também apontam um movimento de recuperação. Entre maio e julho, mais de 438 mil acordos foram realizados pelo Serasa Limpa Nome no estado, envolvendo aproximadamente 67 mil consumidores. O volume representa crescimento de 37% em relação ao mesmo período de 2027. É dívida com banco, é dívida com financeira, é dívida disso, dívida de aquilo. Então esse número ainda é alto, gente, hein? Baixou um pouquinho em relação a maio e junho, mas mês passado de julho é muito alto, né? Mais de 2 milhões e 600 mil catarinenses de endividados. Daqui a pouco tem mais aqui na Alvorada.

0: Alvorada, 10h47.
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0: Opa, opa, opa, tamo de volta, gente. Não precisa repetir, não, hein? Vamos lá, 10 para as 11.
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0: Aí sim, vamos lá, seguindo com a nossa estação Alvorada. É, para você ligado em toda a grande região, municípios vizinhos que acompanham sempre nossa programação, hein? É sempre o detalhe aqui, os municípios que acompanham, mas se eu não citar a sua cidade, mande mensagem no WhatsApp e diga: Fabiano, tô ouvindo em tal cidade, hein? Ó, Curitibano, São Cristóvão do Sul, Ponte Alta do Norte, Rio do Campo, Santa Terezinha, Taió, Lebon Regis, Fraiburgo, Monte Castelo, Papanduba, Monte Carlo, Frei Rogério, Brunópolis. Aquele abraço para todo mundo ligado aqui na melhor frequência, é a 94.5, a rádio que vai mais longe. É para ficar mais perto de você, hein? É a rádio que vai mais longe para ficar bem mais perto de você. Banda Silverson, Boca a Boca. Opa, 9 para as 11.
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0: Legal, 10h57, tá aí, ó, Thiago Abravanel com uma galera aqui também, Nate e Sweet Sam, Jet Lag Music, Não Quero Dinheiro, ela é famosíssima aí de Tim Maia na versão da galera com Thiago Abravanel, banda Silverson e a Boca a Boca aqui na nossa melhor manhã pra você em 94.5. Pra você curtindo aí na sua casa, no seu trabalho, ouvindo também pela net, enfim, todo mundo ouvindo nossa alvorada, tá curtindo nossa programação, meus amigos, hein? Vai no WhatsApp, diga lá, tô ouvindo, tô curtindo, manda um alô pra mim, aí eu mando. Mas tem que mandar mensagem no WhatsApp da alvorada, hein? É. Tem que mandar aí pra mandar aquele alô especial, aquele abraço pra você, aquele beijo especial pra galera também, acompanhando sempre a nossa programação aqui na Alvorada FM, nos 94.5. Gente, cerca de 25 cães mortos são encontrados em saco de lixo em Lages. Isso aconteceu... onde os animais estavam em avançado estado de decomposição e foram sepultados no próprio local, né? E a descoberta ocorreu na manhã de sexta-feira, tá? No último dia 21, após denúncia sobre o abandono de cães vivos nas proximidades do bairro Santa Clara. Segundo a Polícia Científica de Santa Catarina, o estado avançado aí dos cães, né, mortos, além da existência de animais já reduzidos a ossadas, inviabilizou a realização da incineração. A delegada responsável pelo caso determinou o sepultamento dos animais. O caso chegou ao conhecimento do Centro de Bem-Estar Animal de Lages, o COBEA, por meio de denúncias registradas em boletim de ocorrência encaminhadas pelo Ministério Público. A equipe foi até o endereço para verificar a situação de animais que estariam abandonados vivos e durante a vistoria os profissionais encontraram o ponto utilizado para o descarte dos corpos dos cães, né? Lamentável essa situação na cidade de Lages. Aconteceu aí na última sexta-feira. Gente, logo mais no Alvorada Notícias, tá? Nós teremos aí uma série de reportagens onde a gente gravou com a doutora Marcela, né? Doutora Marcela Rize, que é a juíza da comarca aqui de Santa Cecília, tá? E também, consequentemente, ela é juíza também eleitoral e fala sobre eleições 2026. Lembrando que na próxima sexta-feira, dia 28, começa a propaganda eleitoral gratuita no rádio e televisão, tá? Então na próxima sexta, você já vai sentir uma diferença na programação aqui da Rádio Alvorada, tá? É a programação obrigatória, eleitoral gratuita, rádio e televisão em todo o país, tá? E os horários do horário político será de manhã e também no horário do almoço, ou seja, das 7 às 7h25, tá? Das 7 às 7h25 e o segundo horário do meio-dia ao meio-dia e 25, tá? Então, entre 7 horas e 7h25 da manhã, horário gratuito, horário eleitoral começando, tá? Do meio-dia ao meio-dia e 25, também horário eleitoral. Então, é horário do rádio, tá? A televisão é diferente, tá? Mas falando especificamente sobre o rádio, então das 7 às 7h25, do meio-dia ao meio-dia e 25. E a doutora Marcela conversou com a gente, nos recebeu muito bem, quando a nossa equipe foi recebida na última sexta ali no fórum, tá? E falando muita coisa sobre eleições, tá? E ficamos ali conversando com a doutora Marcela aproximadamente 20 minutos. E então a gente vai apresentar uma série de reportagens, tá? Em matérias especiais, já começando hoje, segunda-feira, entre meio-dia e meio-dia e 30, no Alvorada Notícias, tá bom? A gente acompanha. É tudo sobre eleições, as novidades para esse ano, orientações da juíza eleitoral, enfim, tudo sobre eleições com a doutora Marcela, numa série de reportagens a partir de hoje, no Alvorada Notícias. Não perca!
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3: 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A Secretaria da Saúde reuniu técnicos, especialistas e unidades de oncologia do estado para organizar a distribuição e o fluxo de atendimento em todo o território catarinense. A diretora de assistência farmacêutica da Secretaria, Maria Tereza Agostini, explica como Santa Catarina se preparou para receber a nova diretriz nacional.
4: Recebemos essa notícia dessa nova política, o novo atendimento da oncologia em todo o Brasil, com muita alegria. Os pacientes vão ter acesso a novos medicamentos que serão disponibilizados pelo Ministério da Saúde, e para que isso ocorra de forma regular e que aconteça a distribuição no estado inteiro, nós fizemos um evento chamando todas as unidades de oncologia do estado e os técnicos da SES para termos esse nível de organização, que a partir do início do ano essa nova política vai ser implementada efetivamente e a gente vai estar pronto para poder fornecer esse medicamento para quem precisa. São medicamentos de altíssimo custo, tratamentos de quimioterapia com drogas muito inovadoras, muito necessárias aos tratamentos. Isso é uma estratégia do Ministério da Saúde de implementação dessa nova política, mas a execução é feita a nível estadual e municipal.
3: Maria Tereza Agostini detalha ainda o ganho prático na rotina de quem trata a doença.
4: Na prática, vai mudar exatamente o acesso a novas terapias. O paciente vai continuar sendo atendido na sua referência de alta complexidade em oncologia, mas agora o rol de medicamentos utilizados para tratamento de câncer vão ser aumentados e com maior eficácia e eficiência para o tratamento dos pacientes. O Ministério da Saúde vai mandar para as unidades a partir de protocolos estabelecidos por eles e a gente vai fornecer e o paciente vai ter acesso.
3: A estimativa do Instituto Nacional do Câncer indica mama, cólon e pulmão como os tumores mais frequentes em Santa Catarina neste ano. E esses pacientes estarão entre os primeiros beneficiados pelas novas medicações, assim que a remessa nacional for distribuída. De Florianópolis, da Rede de Notícias ACAERT, Carol Denardi.
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0: Opa, vamos lá então, 11 horas 8 minutos de volta.
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0: É, pra você ligado em 94. Oh, que maravilha, 11:08. Tá em casa ouvindo? Então me conta, diz que tá em casa. Fabiano, eu tô em casa e ouvindo Alvorada. Manda uma mensagem pra mim que eu mando aquele abração especial. Agradeço sua sintonia, sua audiência, seu carinho também. Quem mais? Oi, tudo bem? Tudo bem. Tá ouvindo o rádio, meus amigos? É Lu, Everton e Victor. Lu, Everton e Victor, tá aqui no perfil. Estão ouvindo o rádio mesmo? Tá? Eu já passo a informação, acho que não é. Não sei se eles estão ouvindo o rádio, né? Só pedindo uma informação aqui daquela empresa. Qual empresa está contratando mulheres? Não, não tem. Não estão. Aqui não. Contratando mulheres. A empresa que a gente tá anunciando aqui é da Polpa, né? Que está contratando eletromecânico, né? Então, você consegue passar qual empresa está contratando mulheres aonde tem vaga aberta? Não anunciamos essa aqui, amigos, hein? Na única oportunidade de emprego que anunciou hoje foi da Polpa Madeiras, né? Da Polpa Papéis. Que estão contratando eletromecânico. Só. Essa das mulheres aqui eu não sei te informar, hein? 11:09, ô Lauciene! Lauciene tá daquele jeito lá, hein? Tá que não se aguenta. Na hora de amar, Cleiton e Camargo. Matando saudade aqui na manhã.

Rossi. Será que isso é amor mesmo? Atitude 67 e Vitor Clay aqui na manhã. É Clayton, na manhã, né? Clayton e Camargo, na hora de amar. É aqui na nossa melhor manhã. Bom, tocando a trilha sonora do seu dia, da sua vida. De repente, aquela letra daquela música que tem a ver contigo, né? Aí você pede, a gente manda. Claro, claro, nem tudo que pede-se dá pra tocar no horário, né? Nem tudo que pede-se dá pra tocar no horário, tá? E nem tudo, né? Nem tudo que pede-se dá pra tocar no horário, né? Mas assim, ó, num geral dá, né? Num geral dá, né, ô, meus amigos ouvintes? Gente, hoje é dia, entre datas comemorativas, uma data bem estranha. Sabe por quê? Porque hoje é Dia Internacional da Música Estranha, comemorado todo dia 24 de agosto. Mas como assim, produção? Por que hoje é o Dia Internacional da Música Estranha? O que, que significa isso? Bom, pesquisando aqui, a data foi criada pelo músico e compositor nova-iorquino Patrick Grant. Patrick Grant. Para incentivar as pessoas a ouvirem sons fora do comum, saírem da zona de conforto musical e explorarem gêneros incomuns. Bom, como celebrar esse dia da música estranha? Ouvir estilos musicais que usam barulhos

0: ou sons não tradicionais. Conhecer artistas experimentais de vanguarda. Escutar músicas com estruturas ou instrumentos diferentes do normal. Ah, tá, né? Ah, tá. Será que é? Esquisito isso, né? Esquisito isso. Ah, deixa eu mandar um abraço aqui pra Salete Massaneiro. Ô, Salete, abraço pra você ligada na programação da Alvorada. Ô, minha amiga Salete Massaneiro, bom início de semana pra nós. Terezinha Pereira, bom dia, Terezinha, bom dia.
1: A gente não liga, mas não deixa de te escutar nunca.
0: Nunca, né? Isso aí. É, mas é por aí, né? É por aí. Deixa eu ir pro intervalo e volto já já, trazendo mais da Alvorada.

0: vamos lá. 11:17, bom dia pra você.
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0: Vamos lá, Poupa Papéis está contratando eletromecânico industrial. 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

11:21. 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Até o meio-dia pra você então, por aqui na Alvorada. É, do meio-dia, meio-dia e 30 tem Alvorada Notícias. Vou repetir que eu anunciei agora há pouco. Vamos começar uma série de reportagens sobre eleições 2026 com a doutora Marcela, juíza eleitoral aqui do município, aqui da comarca, tá? Lembrando que a nossa comarca compreende Santa Cecília e também Timbó Grande, tá? Falando sobre tudo sobre eleições, questão aí dos cuidados com as notícias falsas, inteligência artificial, número de candidatos, temos novidades. Uma novidade nesse ano é onde a gente vai voltar aí, como era antes, não só para um senador, para dois senadores. Serão seis situações, né? Seis votos. Para presidente, para governador, para deputado federal e estadual, dois senadores. Serão seis votos, hein? Tá? Então, já a partir de hoje, acompanha o Alvorada Notícias entre meio-dia e meio-dia e 30, uma série de reportagens, tá? Matérias especiais com a doutora Marcela Rizzi. Juíza aqui de Santa Cecília, beleza? Bom dia abençoado pra você, minha amigona Mari, também ligada. Aliás, Mari não, é Manu, né? Já confundi aqui, ô Manu. Não é Mari, é Manu. Mandou foto, inclusive, aqui, transitando em algum ponto. Tô conhecendo aqui, né? Ela tá na entrada de Santa Cecília, mandou a foto. É de agora a pouco, ô Manu? É de agora a pouco essa imagem, essa foto que você tirou? Tá em Santa Cecília, então? A Manu é de Monte Castelo, né? Pela foto que eu tô conhecendo aqui na entrada da cidade, aqui na querida Santa Cecília. Gente, 11:23. Eu não consegui acreditar, mas é fato, hein? Bom, pra você que tá ouvindo agora, homem oferece filho de 3 anos por R$10 e foi preso. Aconteceu no estado de Minas Gerais, mais precisamente na capital Belo Horizonte. Um homem de 41 anos foi preso após oferecer o próprio filho de apenas 3 anos de idade em troca de R$10. O caso aconteceu semana passada. No final de semana, foi na sexta. Em Belo Horizonte, a prisão foi convertida em preventiva após a audiência de custódia realizada ontem. Bom, segundo a Polícia Militar de Minas Gerais, populares procuraram militares que estavam em base móvel numa praça, né, da cidade, e relataram que o homem estaria oferecendo a criança a outras pessoas mediante pagamento. Testemunhas constataram ou contaram aos policiais que teriam presenciado a tentativa de entregar o menino em troca de dinheiro. Conforme o registro policial, o suspeito teria afirmado que pretendia usar os R$10. Eu já desconfiava. Para comprar drogas. Meu Deus, R$10 para comprar drogas. Tava fora de si, logicamente. Para vender o próprio filho, o homem estava fora de si. O pai, entre aspas, né? Que não dá para chamar de pai. Tava fora de si, ok, tá tudo bem. Durante a abordagem, o homem confirmou que era pai da criança e informou aos militares que o menino tinha 3 anos de idade. Tinha não, tem, né? Após a abordagem, a Polícia Civil orientou que a criança fosse levada para uma delegacia especializada de proteção à criança e ao adolescente, uma DPCAM, né? O Conselho Tutelar também foi acionado, claro, para acompanhar o caso. O menino ficou sob os cuidados de uma conselheira tutelar. O homem foi autuado, em tese, pelo crime previsto no artigo 238 do Estatuto da Criança e do Adolescente. A legislação considera crime prometer ou efetivar a entrega de filho ou pupilo a terceiro mediante paga ou recompensa. A pena prevista para o crime é de reclusão de 1 a 4 anos, além de multa. A audiência de custódia ocorreu ontem. O juiz homologou o auto de prisão em flagrante e determinou a conversão de prisão em preventiva. A pergunta, e a mãe da criança, hein? Aqui não fala sobre a mãe. Horrível isso, né, gente? Horrível. Agora 11:25, Gustavo Lima, aqui na Manhã da Alvorada.

Plantação da Ádia, 11h36, Maná, viver sem aire, é? Ou viver sem ar, né? Viver sem aire ou viver sem ar. Gustavo Lima, Cama e Coração, aqui na melhor manhã pra você em 94.5. Oi, tudo bem? Como é que você tá? Quem não participou ainda no WhatsApp pode mandar mensagem. Estamos na última meia hora, né? Agora menos, bem menos que meia hora. E vamos até o meio-dia. Não mandou mensagem pra mim ainda aqui no WhatsApp da Alvorada? 991063978. Manda, que ainda eu quero receber você. Só pra quem não mandou mensagem ainda, manda aquele oi especial, diga lá que tá ouvindo, diga lá que tá curtindo nossa programação, não importa onde nem como tá ouvindo, hein? O que importa é que você ouve a melhor frequência da região, que é Alvorada FM, nos 94.5. Intervalo, eu volto já, tem esporte chegando e daqui a pouco a gente troca mais uma ideia aqui.

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2: Pela 24ª rodada do Campeonato Brasileiro da Série A, a bola rolou no final de semana. Começou no sábado com o Fluminense vencendo o Remo pelo placar de 2-1. O Fluminense que anunciou a efetivação de Marcão, que era auxiliar técnico permanente na equipe do Flu e agora assume a equipe até o final da temporada. Também no sábado, o Internacional e Atlético Mineiro empataram em 0-0. O Cruzeiro venceu o Flamengo pelo placar de 2-1. No clássico baiano, ontem, domingo, o Vitória recebeu o Bahia e a equipe do Bahia se deu bem 2-0 para cima do seu principal rival. O Bragantino venceu o Grêmio pelo placar de 1-0. O Palmeiras voltou a vencer na competição 4-1 para cima do Vasco da Gama. A Chapecoense conquistou a sua segunda vitória no Brasileirão. Venceu o São Paulo pelo placar de 1-0 na Arena Condá. Santos e Mirassol empataram em 1-1. O Coritiba, na capital paranaense, venceu o Corinthians pelo placar de 2-1. Hoje, 20 horas, tem Botafogo e Atlético Paranaense para fechar a rodada do Brasileirão da Série A. Com as informações para o Giro do Esporte, Jean Andrade.
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1: Opa! 11h39, 21 pro meio-dia, de volta.
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1: Estação Alvorada, de segunda a sábado, gente. De segunda a sexta comigo, entre 8 e meio-dia. Aos sábados, você sabe que tem o Renan Caetano, tem o Jean Andrade, que fazem aquele programa legal do sabadão, especial sábados também, aqui na melhor programação. Essas são as melhores manhãs do seu rádio, com toda certeza, gente. São as melhores manhãs do seu rádio aqui na Alvorada, diariamente. Oferecendo aí uma programação bem diversificada. Música, alegria, bate-papo, histórias, informação. Tudo isso para você em 94, nas manhãs mais que especiais aqui da sua 94.5. Para você em casa, para você que trabalha, para você que ouve a nossa programação. Ao volante também, dirigindo, trabalhando com o seu veículo, transitando, curtindo aqui a nossa Alvorada FM. Ó, quem tá trabalhando e sempre ouve nossa programação em Fraiburgo é o meu amigo que é operador de máquinas também, o Antônio Lopes. Oi, Antônio! Meu amigo Ari do Campo do Arião, fala seu Ari!
4: Opa, Fabiano!
1: Oi!
4: Certo?
1: Certo!
4: Muito obrigado, vai ser dia lindo!
1: É, o dia lindaço de sol, pouco frio, né, seu Ari? Mas o importante é que o sol tá radiante. Não tá quente, né, mas tá radiante. Não esquenta, mas anima muita gente, ainda mais numa segunda-feira, né? A galera da ressaca, hein? Ai, ai, ai. Galera ressacada aí no fim de semana, hein? Eu vou te contar, hein? Aí, em vez de beber com moderação, não, né? Ah, bebem, bebem, bebem, dor de cabeça na segunda-feira tão de ressaca, né? Aí complica, né, gente? Hein? Aí é complicado, né? Aí a semana começa daquele jeito, né? Ah, então tá bom, né? Tá certo. Ai, Fabiano, manda um abraço pra torcida do Palmeiras. Não mando, não. Não vou mandar. Tô brincando, calma, gente. É brincadeira, mando sim. É torcida do Palmeiras. Tá, tô brincando. É brincadeirinha, tá? Não é porque o Palmeiras ganhou de 4-0 que o Flamengo perdeu pro Cruzeiro. Eu não vou mandar. Mando sim, por que não, né? E o Corinthians, hein? É, e o São Paulo que perdeu pra Chape, hein? Ai, ai. 19 pro meio-dia, corpo no Panda.

Você é Sonho Bonito, sucesso da banda Mercosul, e ainda teve o Panda com o sucesso Corpo Nu, aqui na melhor manhã pra você nos 94.5. Segunda-feira, 24 de agosto, penúltima segunda-feira do mês. Abração aqui pra Lu Góes em Rio do Campo, abençoada semana pra ti também, tá bom, Lu? Obrigado. Vai, Corinthians, quem mandou aqui, ó? Com o Memphis Depay, e tudo, né, alemão? Vai, Corinthians, mesmo perdendo, né? O torcedor é assim, mesmo o time perdendo, não dá pra perder a esperança que as coisas melhoram, né, ô alemão? Ah! E o Laércio, hein? O Vai Colorado, hein? O Laércio Pedroso. E o Vai Colorado, hein? E o Vai São Paulo, hein? Ah, que mais, hein? Vai Vasco. Vai Palmeiras, vai Flamengo, vai Corinthians, hein, meu Deus. Brincadeiras à parte, vamos aqui com nossa Estação Alvorada, chegando pra você daqui a pouquinho as últimas, tá? As últimas músicas, nosso último bloco também. Daqui a pouquinho tem o jornal, hein, gente? Alvorada Notícias. Daqui a pouco, entre os destaques, mulher é condenada por falsificar atestados médicos pra justificar faltas ao trabalho. Danadinha ela, hein? Santa Catarina amplia o acesso a medicamentos de alto custo contra o câncer, hein? Câmara de Santa Cecília realiza sessão ordinária nesta segunda. E a nossa série de reportagens que vai começar hoje, eleições 2026 com a juíza da comarca aqui de Santa Cecília, a doutora Marcela. Hoje ela vai esclarecer dúvidas sobre votação, tá, gente? Hoje, dúvidas ainda, sempre nas eleições, é muito importante a gente trazer aqui. São esclarecimentos ainda sobre a questão da votação, horários, né? Essas são informações de praxe, né? Os horários da votação, 8 da manhã, 17 horas, enfim. Daqui a pouquinho, nossa primeira parte da série de reportagens, tá? Com a doutora Marcela Rizzi, a juíza da comarca, juíza eleitoral, né? Da comarca aqui de Santa Cecília. Daqui a pouquinho no nosso Alvorada Notícias.

0: Alvorada, faltando 10 pro meio-dia, volto já já.
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0: Vamos lá então, faltando 10 para o meio-dia. 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
0: Ah, sim, vamos lá, seguindo, faltando 7 minutos e meio pro meio-dia, é o som de Moraes, aquele abraço pra você ligado na programação da Alvorada. Fala, Tere, fala, Tere, fala, menina.
5: Não, né? Nós é flamenguista, né?
0: É, sim.
5: O meu filho é palmeirense. É. O meu irmão é corintiano também, mas eu sou flamenguista, meu time.
0: Oh, que legal.
5: Não jogo por nada.
0: É isso aí, ô, Tere, é isso aí, tamo junto.
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0: Essa Tere não é fraca, não, hein? Garotos da rua, eu já sei. 7 pro meio-dia, volto já pra encerrar, hein? Fica ligado.
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Maravilha, eu já sei. Garotos da rua, década de 80, isso, hein? Meu pai do céu, abraços, hein? 11h57, fechamos o nosso Estação. O primeiro Estação Alvorada da semana, amanhã tem mais a partir das 8, tá? 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Daqui a pouquinho eu volto, hein, trazendo o Alvorada Notícias, já já pra você, fica ligado.

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8: Agora 12 horas, 1 minuto. Boa tarde pra você. Hoje é segunda-feira, 24 de agosto de 2026. Em Santa Cecília, 12 graus com o céu encoberto e o sol aparecendo entre nuvens neste começo de tarde. Eu sou o Fabiano Carlos. Começa agora o Alvorada Notícias. 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Vamos aos destaques, alguns destaques de hoje. Mulher é condenada por falsificar atestados médicos para justificar faltas ao trabalho. Câmara de Santa Cecília realiza sessão ordinária nesta segunda-feira. Daqui a pouquinho, a nossa primeira matéria da série de reportagens, né? Série de matérias com a juíza da comarca de Santa Cecília, que hoje, na primeira matéria desta série, esclarece dúvidas sobre votação daqui a pouquinho. Ataque de abelhas deixa 6 trabalhadores feridos em Monte Carlo. Daqui a pouco também tem as notícias do esporte e a previsão do tempo.
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8: Agora são 12 horas e 2 minutos. Mulher é condenada por falsificar atestados médicos para justificar faltas ao trabalho. Direto do Tribunal de Justiça de Santa Catarina, Rodrigo Fetter.
9: A vara criminal da comarca de Guaramirim condenou uma mulher pela falsificação de 4 atestados médicos apresentados à empresa onde trabalhava para justificar ausências. Os documentos foram considerados falsos após a empregadora consultar a operadora responsável pelo plano de saúde. Os fatos tiveram início em dezembro de 2019. No início daquele mês, a mulher apresentou um atestado no qual constava que havia passado por consulta e deveria permanecer em tratamento domiciliar por 3 dias. Pouco depois, ainda em dezembro, apresentou outro documento que indicava a suposta consulta médica e a necessidade de 5 dias de afastamento. Em janeiro do ano seguinte, 2020, ela apresentou um terceiro atestado, segundo o qual havia acompanhado o filho em uma consulta médica na cidade vizinha. Já em janeiro de 2021, apresentou um quarto documento, também relacionado a suposto atendimento médico do filho. A desconfiança surgiu durante a conferência realizada pela empresa. Os atestados apresentavam, entre outras inconsistências, numerações repetidas em documentos diferentes. A empregadora consultou a operadora do plano de saúde, que informou que os documentos não haviam sido emitidos por seu sistema e que os números de identificação deveriam ser individualizados. A empresa realizou a apuração interna e reuniu os atestados, registros das comunicações feitas por aplicativos de mensagens, boletim de ocorrência, ata notarial e outros documentos relacionados à investigação. O Ministério Público ofereceu denúncia. A acusada foi citada, apresentou resposta à acusação e, por não ser caso de absolvição sumária, foi realizada a audiência de instrução e julgamento, com a 8ª de 2 testemunhas de acusação. Elas relataram o recebimento dos documentos, as inconsistências identificadas e a consulta à operadora de saúde. A defesa questionou a ausência de perícia nos documentos originais, defendeu a necessidade de ouvir os profissionais de saúde supostamente responsáveis pelos atendimentos e alegou que outros atestados apresentados pela funcionária seriam verdadeiros. Ao analisar as provas, o magistrado considerou que a falsidade estava demonstrada pelo conjunto reunido no processo. Segundo a decisão, a ausência dos originais não impedia o reconhecimento da falsidade. Diante dos demais elementos, entre eles os documentos, a ata notarial, os registros da apuração interna, as informações da operadora de saúde e os depoimentos. Também foi considerada desnecessária a oitava dos profissionais de saúde, ou seja, o depoimento dos profissionais de saúde. O juiz concluiu que os quatro documentos foram utilizados com a mesma finalidade, perante a mesma empregadora e em condições semelhantes, e por isso reconheceu a continuidade delitiva em vez do concurso material inicialmente atribuído na denúncia. Na dosimetria, as circunstâncias judiciais foram consideradas favoráveis à acusada. A pena foi fixada em 1 ano e 3 meses de reclusão em regime aberto e ainda multa. E ainda também, segundo o juiz, o pedido de indenização foi rejeitado e eventual reparação deve ser discutida na vara civil. O processo tramita em segredo de justiça. Cabe recurso ao TJ. Do Tribunal de Justiça de Santa Catarina, de Florianópolis, Rodrigo Fetter.
8: Obrigado, Rodrigo. Vamos agora com o Giro Rural, com as notícias do campo para você, agricultor e pecuarista, com Genauro Stefanski.
5: Alô, meus amigos, alô, minhas amigas, estamos chegando a partir de agora com mais um Giro Rural, o programa que respira o agro através da Rádio Fraiburgo e da Rádio Alvorada FM, levando a informação e trazendo os principais destaques. E hoje, gente, hoje eu quero falar sobre o agronegócio, que é essa força que realmente movimenta o nosso país. O agronegócio é, sem dúvida, um dos pilares mais sólidos da economia brasileira, e quem acompanha esse programa na Fraiburgo FM e na Alvorada FM percebe que eu estou sempre falando disso, porque representa cerca de 24% do produto interno bruto, o PIB do nosso país, e é responsável por aproximadamente a metade das exportações. Gente, o que eu posso dizer para vocês é que quando nós falamos do agronegócio, nós estamos falando de um setor vital, não apenas para a geração de riqueza, mas também para o desenvolvimento sustentável e a garantia de segurança alimentar aqui no nosso país, no nosso Brasilzão que amamos tanto, assim como no mundo. Além dessa relevância econômica, o agronegócio brasileiro também tem um papel fundamental na construção de uma sociedade sempre mais desenvolvida. E ainda, fortalece a presença do nome do produto brasileiro no mercado internacional. Afinal de contas, o povo brasileiro trabalha e trabalha pra caramba, hein? Vamos falar de você. Você amigo, você amiga que está no agronegócio todos os dias, sabe que seja sua propriedade pequena, seja uma grande propriedade, seja você a pessoa arrendatária, seja você o proprietário da área, você está sempre trabalhando, está sempre fazendo melhor. E o setor do agronegócio, ele impulsiona também a inovação tecnológica, porque hoje, até mesmo nas pequenas propriedades, a gente vê que as pessoas estão fazendo as suas atividades baseadas na sustentabilidade e sempre contribuindo para a geração de empregos em diversas regiões. Não é somente você aí da sua propriedade que pensa dessa forma e que vê o agronegócio movimentando, mas graças ao trabalho de vocês, amigos e amigas do agronegócio, é que nós conseguimos ter muito mais empregos também nessa cadeia de empregos que o agronegócio ajuda a segurar nas pequenas e grandes cidades. Então podemos dizer que o agronegócio brasileiro é um dos mais dinâmicos e um dos que tem o maior poder de competitividade no mundo. Esse setor que não engloba somente a produção agrícola, mas também uma grande rede de atividades, que vão desde o fornecimento dos insumos até a comercialização e a exportação de produtos. Estamos falando, é claro, do agronegócio e deste programa, o nosso Giro Rural, que nós temos tanto orgulho de levar sempre para que você fique bem informado, para que você fique bem informado informada. Então, se você está aí nessa lida, se você está aí nesta luta do dia a dia, saiba que você está fazendo parte de algo que está cada vez melhor. Porque desde a Revolução Verde, segundo pesquisas, nos anos 70, que introduziu o uso de fertilizantes, defensivos agrícolas e sementes melhoradas, até essa era digital que nós estamos vivendo, a agricultura de precisão e o uso de Big Data estão se tornando comuns. É o setor que tem evoluído continuamente e com certeza você faz parte desta evolução para o Giro Rural. Falando do agronegócio, mais uma vez, Genauro Estrela.

0: bem, de volta, agradecendo aí ao Geraldo pelas informações do campo, do Giro Rural. Intervalo comercial, volto já com mais informações no Alvorada Notícias.
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1: Agora são 12 horas com 13 minutos, eleições 2026. Começando hoje uma série de matérias especiais com a juíza da comarca de Santa Cecília, que esclarece dúvidas sobre votação. Na primeira parte da entrevista, doutora Marcela Riz explica a data das eleições, os cargos em disputa, o horário de votação e os procedimentos nas sessões eleitorais, incluindo a situação de quem estiver na fila do encerramento. Reportagem Igor Marcondes.
3: Estamos nos aproximando das eleições de 2026 e para esclarecer as principais dúvidas dos eleitores, a equipe de jornalismo da Rádio Alvorada conversa com a juíza da comarca de Santa Cecília, doutora Marcela Rizzi. Ela detalha quando serão realizadas as eleições, quais os cargos estarão em disputa, o horário de votação, como funciona a abertura das sessões eleitorais e o que acontece com quem estiver na fila no momento do encerramento da votação. Confira agora a primeira parte da nossa entrevista especial sobre as eleições de 2026.
4: Satisfação enorme estar aqui hoje para repassar algumas informações, para conversar sobre as eleições de 2026. Essas eleições acontecerão no primeiro turno no dia 4 de outubro e no segundo turno no dia 25 de outubro. Nestas eleições serão eleitos candidatos para 6 cargos eletivos. É uma eleição nacional, né, de âmbito federal. Serão eleitos candidatos para os cargos de presidente da República, governador do estado, 2 senadores, deputado estadual e deputado federal. Os eleitores devem se apresentar para o início da votação a partir das 8 horas da manhã. Na verdade, nosso trabalho começa antes, às 7 horas da manhã. São instaladas as sessões e ocorre a chamada emissão da zerésima, é aquele relatório que mostra que todas as urnas não têm nenhum voto, estão com zero, tem um total de 0 votos. E às 8 horas, a partir das 8 horas, em todas as sessões eleitorais, começa o processo de votação. Com o valoroso apoio de todos os mesários, os presidentes de mesa, todas as pessoas que atuam nessas eleições, junto com a equipe da Justiça Eleitoral. E o encerramento das eleições ocorrerá às 17 horas. Ressalto que quem estiver na fila às 17 horas e tiver, receberá uma senha e poderá votar. Caso complete 17 horas e ainda hajam pessoas na fila, essas pessoas irão poder votar.
3: Para o Alvorada Notícias, falou o repórter Igor Marcondes.
1: Amanhã tem mais, amanhã a sequência, né? Durante vários dias teremos a sequência da entrevista com a doutora Marcela Rizzi, da comarca aqui de Santa Cecília. Ataque de abelhas deixa 6 trabalhadores feridos em Monte Carlo. Trabalhadores faziam serviço de roçada no interior do município quando uma colmeia foi atingida provocando o ataque. Detalhes com Gilmar Santos.
5: 6 trabalhadores ficaram feridos após serem atacados por um enxame de abelhas na tarde desta sexta-feira, 21 de agosto, em Monte Carlo, no meio-oeste de Santa Catarina. A ocorrência foi registrada por volta das 14 horas em uma estrada do interior do município, enquanto o grupo realizava serviços de roçada às margens da via. As equipes do Corpo de Bombeiros Militar de Monte Carlo e Fraiburgo foram mobilizadas para atender inicialmente uma ocorrência envolvendo 2 pessoas atacadas por abelhas. No entanto, ao chegarem ao local, os socorristas constataram que 6 trabalhadores haviam sido atingidos pelas ferroadas. Segundo as informações repassadas aos bombeiros, o ataque começou depois que um dos trabalhadores atingiu uma colmeia durante a execução do serviço, provocando a reação do enxame e o ataque ao grupo. Diante do número de vítimas e da informação de que algumas delas possuíam

0: histórico de alergia a picadas de abelhas, foi necessário acionar uma segunda equipe. Os trabalhadores foram avaliados pelas guarnições e a ordem de encaminhamento para atendimento médico foi definida conforme os sintomas apresentados e o histórico de alergias. Um dos homens apresentava mais de 25 ferroadas, além de forte dor de cabeça, náuseas, fraqueza, vermelhidão nos membros superiores e um episódio de vômito. Na mesma condução, outro trabalhador foi encaminhado com aproximadamente 16 ferroadas. Ele apresentava dor de cabeça, fraqueza, cãibras e vermelhidão nos braços. O homem informou possuir histórico de alergia a picadas de abelhas. Em uma segunda saída, foram levados mais dois homens. Ambos tinham aproximadamente 10 ferroadas e relatavam fraqueza e cãibras. Um deles também relatou possuir histórico de alergia a picadas de abelhas. Os últimos dois homens a serem levados ao hospital apresentavam poucas ferroadas, mas tinham queixa de dor de cabeça e fraqueza. Ao final da ocorrência, seis trabalhadores foram atendidos e encaminhados para avaliação médica. Com informações para o Alvorada Notícias, Gilmar Santos.
1: Agora 12 horas com 18 minutos. Santa Catarina amplia acesso a medicamentos de alto custo contra o câncer. De Florianópolis, Carol Denardi.
2: A Secretaria da Saúde reuniu técnicos, especialistas e unidades de oncologia do estado para organizar a distribuição e o fluxo de atendimento em todo o território catarinense. A diretora de assistência farmacêutica da Secretaria, Maria Tereza Agostini, explica como Santa Catarina se preparou para receber a nova diretriz nacional.
3: Recebemos essa notícia dessa nova política, o novo atendimento da oncologia em todo o Brasil, com muita alegria. Os pacientes vão ter acesso a novos medicamentos que serão disponibilizados pelo Ministério da Saúde, e para que isso ocorra de forma regular e que aconteça a distribuição no estado inteiro, nós fizemos um evento chamando todas as unidades de oncologia do estado e os técnicos da SES para termos esse nível de organização, que a partir do início do ano essa nova política vai ser implementada efetivamente e a gente vai estar pronto para poder fornecer esse medicamento para quem precisa. São medicamentos de altíssimo custo, tratamentos de quimioterapia com drogas muito inovadoras, muito necessárias aos tratamentos. Isso é uma estratégia do Ministério da Saúde de implementação dessa nova política, mas a execução é feita a nível estadual e municipal.
2: Maria Tereza Agostini detalha ainda o ganho prático na rotina de quem trata a doença.
3: Na prática, vai mudar exatamente o acesso a novas terapias. O paciente vai continuar sendo atendido na sua referência de alta complexidade em oncologia, mas agora o rol de medicamentos utilizados para tratamento de câncer vão ser aumentados e com maior eficácia e eficiência para o tratamento dos pacientes. O Ministério da Saúde vai mandar para as unidades a partir de protocolos estabelecidos por eles e a gente vai fornecer e o paciente vai ter acesso.
2: A estimativa do Instituto Nacional do Câncer indica mama, cólon e pulmão como os tumores mais frequentes em Santa Catarina neste ano. E esses pacientes estarão entre os primeiros beneficiados pelas novas medicações, assim que a remessa nacional for distribuída. De Florianópolis, da Rede de Notícias Acaerte, Carol Denardi.
1: Agora vamos ao nosso último intervalo comercial. Na volta tem esporte e também tem a previsão do tempo.
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1: Agora pra você tem esporte com Jean Andrade.
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5: Final de semana de bola rolando pelo Brasil afora, Série A, Série B, futebol feminino. Na segunda divisão, na Série B, teve bola rolando e teve catarinense em campo. O Avaí, fora de casa, venceu a Ponte Preta no Moisés Lucarelli pelo placar de 2-0. Resultado importante para a equipe do Leão da Ilha, agora fora da zona do rebaixamento. O Avaí soma 29 pontos, é o 16º colocado, o primeiro time fora da zona de rebaixamento. O Leão da Ilha vai brigando para não cair para a Série C do ano que vem. Já o Criciúma é líder, tem 44 pontos e vai queimando a gordurinha que acumulou na liderança. Por quê? Porque perdeu ontem em casa para o Fortaleza pelo placar de 2-0. Os outros jogos da rodada, o Ceará venceu o Londrina por 2-1, Cuiabá e Goiás empataram em 1-1, o São Bernardo empatou em 1-1 com o Náutico, o Operário empatou em 0-0 com o Vila Nova. Hoje tem bola rolando para Atlético e Novo Horizontino, Sport e América Mineiro. A classificação parcial da competição tem o Criciúma líder com 44 pontos, o Juventude é o segundo com 42, essas duas equipes estão se garantindo direto na Série A de 2027. É o contrato firmado. Claro que no futebol nada pode se dar certeza, depende dos resultados, mas Marcão vai bem até o momento. O Fluminense com a vitória ocupa a quarta colocação com 41 pontos somados. Internacional e Atlético Mineiro empataram em 0-0, O Cruzeiro venceu o Flamengo pelo placar de 2-1, resultado importante da equipe mineira para cima do Flamengo, que briga pelo título. O Vasco perdeu em casa, ou melhor dizendo, em casa não, visitou o Palmeiras e perdeu, goleada, 4-1 para a equipe do Palmeiras. O Vasco que vem numa montanha russa, né? Perdeu para o Santos na rodada anterior do Brasileirão, foi até o Paraguai, eliminou o Olímpia, goleou o Olímpia lá e agora foi goleado de novo no Campeonato Brasileiro. Não consegue manter uma regularidade a equipe do Vasco da Gama. O Bragantino venceu o Grêmio pelo placar de 1-0. No Clássico Baiano deu Bahia 2-0 para cima do Vitória. Santos e Mirassol empataram em 1-1. A Chapecoense conquistou a sua segunda vitória na competição. Ganhou do São Paulo na Arena Condá pelo placar de 1-0. O Coritiba venceu o Corinthians pelo placar de 2-1. A rodada termina hoje, 20 horas, com Botafogo e Atlético Paranaense. A classificação parcial do Brasileirão da Série A, Palmeiras líder 51 pontos. O Flamengo é o segundo com 45, um jogo a menos em relação à equipe do Palmeiras. O Atlético Paranaense é o terceiro com 41, o Fluminense o quarto com 41. O Cruzeiro é o quinto com 39, o Bahia fecha o G6 com 37 pontos. Na zona de rebaixamento, Mirassol 24, Remo 23, Vasco 22 e a Chapecoense com 14 pontos somados. A Chape quer chegar na casa dos 18 pontos. É a meta para não ser novamente, não ter novamente, né, o seu nome na história como uma das piores pontuações. A Chape já tem uma das piores pontuações do Brasileirão de pontos corridos. Então tem uma meta. A diretoria da Chape entende que é difícil uma arrancada nessa reta final do Brasileirão em busca para ficar na Série A. Mas vai trabalhando, vai fazendo seu planejamento, até pensando no elenco para a temporada do ano que vem. As informações de hoje eram essas. Desejo a todos uma ótima semana. Volto amanhã com o Boletim do Esporte, Jean Andrade.
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1: Muito bem, agora vamos com a previsão do tempo para hoje à tarde, para esse início de semana. Boa tarde para você, Leandro Puchalski.
0: Boa tarde, Fabiano. Boa tarde para todos os nossos ouvintes aqui da Alvorada. Depois do amanhecer de temperaturas abaixo de zero, pessoal, em muitas cidades aqui do meio oeste, posso destacar a região de Fraiburgo, a região de Tangará, com temperaturas em torno de 2 graus, para o lado de Vargem também, 2 graus negativos. Nós temos uma tarde de temperaturas um pouco mais agradável, em torno de 17, 19 graus na maioria das áreas, uma boa presença das nuvens à medida que as próximas horas acontece, intercalam com alguma abertura de sol, mas quanto mais a gente estiver ao final do dia, mais o céu fica encoberto, tá certo? Durante a próxima noite, ao amanhecer de terça, ainda faz frio, mas o fato de ser mais nublado segura uma queda maior dessa temperatura. As mínimas, ao amanhecer ficam na faixa de uns 8, 10 graus. E o sol aparece na terça, mas começa mais nublado e ao longo do dia aberturas acontecem. Temperaturas em torno de 20, 21 graus na tarde de amanhã. Então vejo que aos pouquinhos a temperatura vai subindo e a gente tem na segunda parte da semana calor previsto. Pode acreditar, na tarde da quinta, 24, 26 graus, e deve subir mais ali na sexta e no outro fim de semana, vem aquecimento por aí, a gente está monitorando e vamos conversando sobre isso. Na quarta-feira, a gente tem condições para alguma chuva, tá? Não é o dia inteiro, mas em momentos da quarta, uma chuva passageira não dá para descartar. Abraço a todos, informações do tempo da Puchalski, Meteorologia.
1: Obrigado, Leandro, pelas informações. 12 horas com 29 minutos. Câmara de Santa Cecília realiza sessão ordinária nesta segunda-feira. O presidente da Câmara, o Júlio Couto, vereador e presidente Júlio, detalha as principais pautas que serão discutidas pelos vereadores durante a sessão de hoje à noite.
6: Olá, ouvintes da Rádio Alvorada. Aqui quem fala é professor Júlio, vereador e presidente da Câmara Municipal de Vereadores de Santa Cecília. Nessa segunda-feira, dia 24 de agosto de 2026, é dia de sessão ordinária na Câmara Municipal de Vereadores de Santa Cecília. Para a ordem do dia de hoje, teremos as seguintes matérias: um requerimento, 2 pedidos de informação, 10 indicações elaboradas pelos vereadores, um projeto de lei complementar que vem em segunda votação e 2 projetos de lei do Executivo que vem em segunda votação. Será uma noite de muito trabalho e todos vocês são os nossos convidados. A sessão inicia às 19 horas. Um forte abraço e até lá.
1: Agora 12 horas e 30 minutos, o Alvorada Notícias com o oferecimento de Agromaster, Startec, Loja Casa Nova e também do Supervisa. Fica por aqui, volta amanhã, 12 horas, aqui na programação. Quer rever alguma informação? Então, acesse o site da Alvorada FM, alvorada945.com.br. A seguir, Renan Caetano comanda a tarde com você até às 5, hein? Tem frequência 94 e sertanejo bom demais. E nós nos falamos na programação da Alvorada FM. Abraço, boa tarde.
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11: Maravilha, maravilha. Vamos começando do início. Muito boa tarde pra você, meu amigo, pra você, minha amiga, pra você que tá aí do outro lado do rádio. Muito obrigado pela sua audiência, pelo carinho da sintonia. Lembrando, né, eu quero desde já desejar boa tarde pra você do centro, você dos bairros, você do interior de Santa Cecília, você das localidades, você aí das cidades vizinhas, né, você que sintoniza a nossa programação pelos 94.5 aqui na nossa grande região e também você que ouve pelo aplicativo ou pelo site em algum lugar mais distante. Eu sou Renan Caetano e a partir de agora está no ar o nosso Frequência 94.
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11: E desejando boa tarde pra você, eu desejo também pros nossos parceiros, né, os patrocinadores aqui do nosso Frequência, quase tudo por 99, Agromaster, Giganet, Telecom, Central Móveis e Big Bom. Sim, são os nossos parceiros. Muitos aplausos aí pros nossos parceiros que acreditam e que fazem aí sucesso junto com a Alvorada FM, né? Alvorada que tem aí o seu site, né? O alvorada945.com.br, pra você ficar por dentro de informações, notícias e também tem o player, né? Player pra você ouvir nossa programação também pelo site. Além disso, nosso aplicativo também, nosso aplicativo lá na App Store ou na Play Store é o Rádio Alvorada 94.5 do ícone azul, beleza? Então tá legal, né? Vamos pra primeira de todas aqui, Cheiro de Culpado com Júnior e César.
12: O que será que tinha naquele áudio, hein, meu irmão?
13: César, eu também quero saber, velho.

Francine, rebola na boa, também Gretchen, né, participando com ela, e anteriormente teve Kaique Felipe, né, Saveira, participação do Lua Pereira, Júnior e César, cheiro de culpado aqui no nosso Frequência 94, edição especial, semana começando, que bacana, que legal. E eu vou de cá, você vai de lá, nós vamos juntos até as 17 horas, né? Hoje até as 17. Até as 15 tem o nosso queridíssimo Frequência 94. E das 15 às 17 o nosso Sertanejo Bom Demais. Que legal, né? Que tarde bacana, que tarde maravilhosa nesse dia 24 de agosto de 2026. É o dia 24 de agosto que celebra o dia da infância e o dia do artista aqui no Brasil. Além de marcar a festa cristã de São Bartolomeu, historicamente o dia também é lembrado pela morte do ex-presidente Getúlio Vargas em 1954. A você que está sintonizado comigo, eu quero que você participe aqui no 99106-3978, 99106-3978. Cadê aquele boa tarde, hein? Cadê aquele boa tarde especial? Manda aí para mim, 99106-3978. Manda um boa tarde para mim aí, que eu fico feliz da vida, 99106-3978. Cadê o boa tarde dos meus amigos, das minhas amigas, que fazem a minha tarde ficar sensacional aqui nos 94.5 da Alvorada, hein? Tô aguardando aqui no nosso WhatsApp, tô aguardando sua mensagem. Cadê vocês? Cadê? Começou a chegar a mensagem já, produção? Ainda não? Tá com problema o computador aí? Será? Não sei, né? Não sei. Ó, chegou, começou a chegar mensagem do ouvinte aqui, começou a chegar boa tarde, começou a chegar figurinha, começou a chegar foto, é assim, né? É assim, cadê os amigos da gente? Deixa eu já mandar um super abraço aqui então, né? Mandou figurinha, a Joanita, né? Mandou a figurinha aqui, quem mais tá participando comigo? A Joanita mandou duas figurinhas, que legal, né? Que legal, meu amigo Leandro também, né? Tá participando com a gente, muito obrigado. Quem mais tá participando? Mandou aqui, oi, tudo bem? Tudo certo, tudo tranquilo por aí? Quem tá mandando mensagem pra mim aqui, deixa eu só ajustar a trilha aqui, né, que acabou saindo aqui, agora vai, né? Agora foi. Quem mais? Oi, qualquer música do Panda, quem tá pedindo? Ian. Ian participando com a gente, qualquer música do Panda ele quer ouvir lá, né? Um super abraço, obrigado pela audiência, pelo carinho da sintonia. 99106-3978 pra você participar comigo, hein? Pra você interagir, mandar sua mensagem, mandar seu alô. E nós vamos juntos aqui até as 15 horas no Frequência. Você pode participar, pedir aquela música hit, né? Aquele sucesso mais atualizado, é claro. Você pode pedir aqui música internacional, né? A única coisa que a gente não consegue tocar é música daquelas gauchesca, né? Aqui não tem como tocar, não tem como tocar também o flashback, né? Enfim, né? Música mais atualizada aí que tá na frequência, viu? Tá no sucesso aí, beleza? E depois tem o Sertanejo Bom Demais. Deixa se você quiser ouvir Leandro Leonardo, Amado Batista, enfim, né? Esses artistas aí do sertanejo, né? Daquele sertanejão mais raiz mesmo, né? Você pode também participar no Sertanejo Bom Demais, tá bom? Vamos para um rápido intervalo?

0: Neste momento, aqui em Santa Cecília, 12 horas mais 44 minutos. Lembrando, falando a respeito da temperatura também neste momento, a temperatura em 13 graus aqui em Santa Cecília, o vento sopra a 5 km por hora e nós temos aí a umidade em 74%. O clima, pelo menos aqui na nossa tela, né, aqui da previsão, tá nublado, né, tá nublado. Então, a gente vai seguindo por aqui, sempre com muita alegria e com muito alto astral pra você.
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3: Você sabe como funciona o Sistema CNA, FAESC, Senar, Sindicatos Rurais? Em âmbito nacional, a CNA é a voz institucional do setor agropecuário, com atuação junto aos poderes públicos, na defesa de políticas para o campo e na elaboração de propostas voltadas ao desenvolvimento do agronegócio. Em Santa Catarina, a FAESC representa os interesses dos produtores e articula ações estratégicas para o setor produtivo. O Senar atua na formação profissional, na promoção social, na assistência técnica e gerencial, entre outras ações. Já os sindicatos rurais formam a base do sistema nos municípios, mantendo contato direto com os produtores, identificando demandas locais e mobilizando o setor. Juntas, essas entidades trabalham para fortalecer o agronegócio. Minuto do Agro, uma produção do sistema CNA, FAESC, Senar e Sindicatos Rurais.

Maravilha, agora 12 horas mais 48 minutos aqui na nossa programação. Tem Natanzinho Lima, até quando?

Só pra contrariar, machuca demais é a música que a gente ouviu aqui na nossa programação. E a você que tá ligado com a gente, fica o nosso muito obrigado sempre, né? Deixa eu mandar abraço lá pro meu amigo Ailton, né? Tá ligado aqui com a gente. É, ele falou que o palco do momento é Tahiti, Ubatã. Forte abraço, valeu! Um super abraço lá pro meu grande amigo, né? O Ailton Motora, né? Motorista, tá ligado com a gente e ouvindo a nossa super programação também por lá. Muito obrigado, viu, Ailton, meu grande amigo. E nós vamos seguindo por aqui. Quem mais tá participando? Hã? Ah, o meu amigo Maradona tá também participando com a gente, né? Um super abraço, obrigado pela audiência. Mandou figurinha aqui também. É, oi, boa tarde. Você poderia colocar Pampa de Country Beach? É, quem tá participando é o Eric, um super abraço, obrigado pela sua audiência, viu, Eric, pela sua participação também. 991063978 para você participar comigo, mandar aí sua mensagem, mandar seu alô, e juntos nós vamos até as 15 horas com o melhor da música atual, né, da música mais recente, aqui no nosso Frequência 94. Lembrando, você que ainda não foi lá no Instagram, você que ainda não segue a Alvorada no seu Instagram, vai no Insta e pesquisa assim, ó, Alvorada, Rádio Alvorada, underline 945. Rádio Alvorada, underline 945. Pra você interagir com a gente através das redes sociais também. Inclusive, né, eu conversei com o diretor da Escola Irmã Irene, né, o diretor Eliseu, a respeito da semana dos cursos técnicos, e foi uma conversa muito bacana, um bate-papo curto, né, porém muito legal e informativo. Então você que quer saber mais, vai lá no Instagram e pesquisa Rádio Alvorada, underline 945. Agora tem grupo Menos é Mais, Matadinha de Saudade, a participação de Xande Avião.

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1: Agora 13 horas com mais um minuto.
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4: Motoristas e entregadores de aplicativo agora têm uma nova alternativa para comprovar renda na hora de buscar um financiamento imobiliário. A Caixa Econômica Federal passou a aceitar extratos de plataformas como Uber, 99 e iFood na análise de crédito. O diretor comercial de vendas e relacionamento com clientes da CBA Empreendimentos, Fábio Donegá, detalha.
5: Dizer que a principal mudança é que a Caixa passou a reconhecer como formal a renda de profissionais que trabalham com plataforma de mobilidade delivery. E que a comprovação ela pode ser feita por meio dos extratos de recebimento fornecidos pelas próprias plataformas, como Uber, 99, iFood. Isso facilita a análise da capacidade de pagamento de trabalhadores que têm renda, mas não necessariamente conta com o lerite ou um vínculo empregatício tradicional.
4: É essencial ter os comprovantes organizados e atender aos critérios exigidos pela instituição financeira.
5: Na prática, é importante manter os extratos e registros de recebimento organizados e apresentar as informações solicitadas pelo banco. E a comprovação, ela facilita o acesso ao crédito, o que torna mais fácil a aprovação do financiamento. A instituição vai analisar a capacidade de pagamento, o histórico financeiro, o valor do imóvel e as demais condições da operação.
4: A mudança também pode beneficiar quem pretende usar o Minha Casa Minha Vida, que hoje atende famílias com renda de R$13 mil e imóveis de até R$600 mil. Conforme Fábio Donegá, outros profissionais autônomos também podem ser beneficiados.
5: A medida facilita o acesso ao financiamento para milhares de trabalhadores autônomos, com renda variável autônoma, como motorista de aplicativo, entregadores, profissionais liberais e pequenos empreendedores, que comprovam seus rendimentos e atendem os critérios do financiamento, que antes enfrentavam dificuldades para comprovar renda e agora conseguem adquirir um imóvel pelo programa Minha Casa Minha Vida.
4: A aprovação do financiamento imobiliário depende da análise de crédito e do cumprimento dos critérios estabelecidos pelo banco. De Florianópolis, da Rede de Notícias ACAERT, Carol Denardi.
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1: Agora 13 horas com mais 6 minutos, tem Gustavo Lima, adivinha?
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Alá! Maravilha, seguimos por aqui agora 13 horas com mais 14 minutos aqui na nossa programação. Vamos para mais um rápido intervalo, voltamos já já. Frequência 94.

0: 13 horas com mais 15 minutos.
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Que maravilha! Agora tem música internacional. Antes, deixa eu mandar um abraço lá pra minha amiga Salete, do Adolfo Correia, né? É, falou aí que tá ligadona, sintonizada nos 94,5, a Rádio Alvorada FM, que é a sua companhia diária. Que legal, hein? Salete, abraço. A Roseli Carlin também tá ligada com a gente, muito obrigado. É o nosso Frequência!

0: Produção. Que honra demais poder estar aqui, viu?
1: Você tá doido.
0: Obrigado, gente. Obrigado.

Charlie Brown Jr., papo reto aqui na programação. O meu amigo Anilson tá participando com a gente. Boa tarde pra você, viu, Anilson? Obrigado pela audiência, pelo carinho da sintonia. Quem também tá por aqui sintonizado, mandou boa tarde, meu amigo Nicolas, né? Muito obrigado pela sua audiência e pelo carinho da sua sintonia também. Todas as tardes aqui temos esse encontro marcado, mas eu gosto muito que você participe, viu? Gosto muito que você mande sua mensagem, mande seu alô e participe comigo aqui na programação. Agora tem Manu Batidão. Animação.

0: 13 horas com mais 31 minutos.
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1: É a nossa 94.5, Rádio Alvorada FM, a rádio que vai muito mais longe para ficar mais perto de você. Vamos seguindo por aqui, né, com o nosso Frequência. Deixa eu mandar abraço aqui, né, lá pra minha grande amiga, né, a Rose, tá ouvindo a programação. Muito obrigado pela audiência, pelo carinho da sintonia. Dona Neuza também, tá ligada com a gente? Obrigado, viu? Obrigado, boa tarde pra você também, mandou figurinha aqui, né? Vamos seguindo, tem mais música chegando por aqui. Essa aqui é sucesso, viu? Já Te Namoro, com Maiara e Maraíza.
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0: Agora 13 horas mais 44 minutos.
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Agora 13 horas mais 57 minutos. Deixa eu mandar abraço aqui lá pra Marilene Guetem, né? Tá participando com a gente, muito obrigado. A Dani também, né? Mandou aqui, Renan, passando pra desejar uma ótima tarde. Abraço, abraço pra Dani também, tá ligada com a gente. É, quem pediu essa música Diamond Heart, né? Com Alan Walker foi o meu... Ou melhor, foi a Ivete, né, da Fazenda Bom Jesus, ofereceu lá pro seu esposo, Vander, né, que gosta muito dessa música. Obrigado pela participação, viu? Obrigado pela sua audiência também aqui na nossa programação. Agora tem Kleber e Cauã.

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2: Agora 14 horas com mais um minuto.
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4: 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Neste mês foi celebrado o Dia da Gestante, no dia 15, e também o Agosto Dourado, período dedicado à proteção e ao incentivo ao aleitamento materno. Para falar sobre os cuidados durante a gravidez, a médica obstetra e especialista em medicina fetal, Jamile Simas, destaca a importância do acompanhamento pré-natal e da frequência das consultas.
5: Então, inicialmente, as consultas de pré-natal são mensais. À medida que a gestação vai avançando, elas passam a ser quinzenais e, no final, no terceiro trimestre, semanais. Mas isso pode variar conforme a necessidade de cada gestante. Se a gente for considerar que de 20 a 30% de todas as gestações são classificadas como alto risco, nós temos que ter um pré-natalista com um olhar muito atento para evitar complicações graves durante a gravidez de alto risco. Existem as complicações que são do período gestacional, a hipertensão gestacional, o diabetes gestacional, dentre outros. E existem aquelas mães que já têm alguma condição prévia e essa condição acaba se complicando durante o pré-natal.
4: O pré-natal permite acompanhar de perto a evolução da gestação e identificar precocemente condições que podem representar riscos para a mãe e o bebê. Entre os cuidados estão a realização de exames e o acompanhamento de possíveis alterações de saúde.
5: Bom, o pré-natal é fundamental, né, para a gente monitorar a saúde da mãe e do bebê desde o início da gestação, ajudando a prevenir complicações, identificar precocemente algum risco. Então, os principais objetivos do pré-natal são garantir um desenvolvimento saudável para o bebê, cuidar do bem-estar da mãe, orientar sobre hábitos de vida saudáveis, oferecer um suporte emocional, preparar a família, não só a gestante, como a família, para o parto e para o pós-parto. Em relação aos exames de pré-natal, nós fazemos sangue, urina, tipagem sanguínea, teste de glicose, triagem para infecções e ultrassonografia.
4: E os cuidados não se limitam ao consultório. O apoio da família, dos colegas e do ambiente de trabalho também pode contribuir para o bem-estar da gestante durante esse período. A especialista reforça a importância de respeitar os limites da mulher e oferecer suporte.
5: Uma mensagem final que eu gostaria de dar é que é fundamental que a família, os colegas, os empregadores entendam a situação da grávida, que às vezes precisa reduzir as suas atividades, tanto em casa quanto no trabalho. Então, assim, ó, colaborar, compreender, dividir as tarefas domésticas, respeitar os limites da gestante, oferecer um apoio, flexibilizar as atividades no trabalho. Às vezes isso faz uma grande diferença, né, para a mulher se sentir protegida, tranquila. Um ambiente assim solidário ajuda a reduzir estresse, tornando a gravidez mais segura para todos.
4: De Florianópolis para a Rede de Notícias Acaerte, Vanessa Carini.
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0: Agora 14 horas mais 15 minutos aqui na nossa programação. Quem tá trabalhando por lá é o nosso amigo Antônio Lopes, né? Na máquina pesada, ligado com a gente também aqui na Alvorada FM. Vamos para um rápido intervalo?
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0: 14:16.
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2: Agora 14 horas mais 19 minutos. Tem Shawn Mendes.

0: Maravilha, agora 14 horas mais 27 minutos. Quem tá ligado com a gente aqui é a Ana Paula, né? Muito obrigado pela audiência, pelo carinho da sintonia. Ela pediu aqui o contato, né, da Central Móveis, que é o 499-3380-1592. E quem mais tá participando comigo por aqui é o Vande, né? Pediu Simone Mendes, né? Oferece lá para sua esposa Ivete com muito amor e carinho. Muito obrigado pela audiência, pelo carinho da sintonia.
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0: 14 horas com mais 29 minutos.
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Agora 14 horas mais 39 minutos aqui na nossa programação, né? Passamos para 14h40 agora, 20 minutos para as 15 horas da tarde. Nós vamos seguindo por aqui, fazendo companhia para você. E aí, o que, que você está fazendo nesse momento, hein? Você é meu amigo, você é minha amiga, tá aí na sua casa fazendo aquela faxina geral aí depois do final de semana, recebeu a família, tá no trabalho, onde quer que você esteja, seja bem-vindo à nossa programação, seja bem-vinda à nossa programação da Alvorada FM, tá bom? Agora tem Traia Véia aqui na nossa Alvorada, no nosso Frequência.

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1: É o nosso Frequência 94 aqui na Alvorada FM, sempre trazendo para você as melhores músicas, com certeza. Bom, eu quero mandar um abraço também, né, lá pro meu amigo, seu Valtelin, sempre ligado com a gente também, falou que tá sempre com o rádio sintonizado nos 94,5. Fica aqui meu muito obrigado, né, toda essa galera que ouve todos os dias, talvez muita gente, né, como o Igor Marcondes falou esses dias, muita gente não participa, né, muita gente tem aí os seus afazeres e acaba que não participa muito da nossa programação, mas vai aqui o nosso super abraço com toda a certeza. Vamos pro nosso intervalo, voltamos já já.

0: 14 horas com mais 46 minutos. Boa tarde.
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0: Neste momento aqui em Santa Cecília, temperatura 15 graus. Lembrando, né, que nessa semana já deve dar uma subida na temperatura aí. Na quarta-feira já devemos chegar à casa dos 20 graus e assim a gente vai seguindo. Amanhã, terça-feira, a mínima deve ser de 8 graus. É 3 graus a mais do que a mínima de hoje, que foi de 5 graus. Esse é o nosso clima.
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1: Seguimos por aqui, né? Pra você que tá ligado com a gente, fica mais uma vez o nosso agradecimento especial. Agora tem a Anitta.

E assim nós vamos finalizando mais um Frequência 94, no oferecimento de Quase Tudo por 1,99, Agromaster, GGNet Telecom, Central Móveis e Big Bom. Aqui na nossa programação, eu agradeço, é claro, você pela sua audiência, pelo carinho da sua sintonia. E nós vamos seguindo sempre com as melhores por aqui. Daqui a pouquinho tem o Sertanejo Bom Demais, viu? Daqui a pouco o nosso Sertanejo Bom Demais aqui na nossa programação. Para fechar aqui o nosso Frequência, tem Ariana Grande, música internacional por aqui.

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5: 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Maravilha, maravilha. 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O nosso programa tá começando, está no ar, está no ar. É o sertanejo bom demais pra você. Você gosta de sertanejo? Você gosta daquelas sertanejas universitárias, sertanejo um pouco mais antigo? É o sertanejo raiz? Qual que é o sertanejo que você gosta? Pede aí, hein? O meu amigo Elson, né, mandou aqui. Renan, às vezes não dá tempo de mandar mensagem, mas a audiência é 100%, eu sei disso, meu amigo. Meu amigo Elson, né, tá sempre ligado com a gente aqui na nossa programação. E pra começar, todas tem Rio Negro e Solimões. Quem gosta, hein?

Esse é o nosso sertanejo bom demais, né? Amigos de bar com Teodoro Sampaio, Paula Matos também, Você Tem Tudo, Rio Negro e Solimões, Ninguém Faz Igual. É o nosso sertanejo que tá só começando, viu? É só o primeiro bloco. Lembrando, você pode mandar aí o seu boa tarde, pode mandar figurinha, pode participar comigo no 991063978. Participe, vai! Pega o seu celular aí, pega o seu celular e manda uma mensagem pra mim. Você que tá aí no caminhão, você das máquinas pesadas, participe. Vamos interagir aqui na nossa programação. Agora tem mais música sertaneja, claro, né? O nosso sertanejo bom demais está começando naquele clima. Agora tem Edson e Hudson.

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0: Agora 15 horas com mais 18 minutos aqui na nossa programação e nós damos sequência sempre trazendo para você muita música boa, informação, inclusive, deixa eu falar para você, ó, lá no alvorada945.com.br, você encontra, né, as informações. E famílias brasileiras perderam, preste bem atenção, ó, perderam 62,5 bilhões, bilhões de reais em apostas online no ano de 2025. Gente, você ouviu bem? 62,5 bilhões de reais foram perdidos em apostas online no ano de 2025. Aqui no Brasil. Isso eu vou contar pra você, viu? É, também tem mais informação, né, as regras de proteção de crianças e adolescentes na internet. Também cães mortos são encontrados em área de descarte irregular em Lages. Né, tudo isso e muito mais você acompanha no Alvorada

105.com.br, é o nosso site. E você encontra lá também o player, né? Quem sabe algum dia você vai estar viajando, né? Não consegue sintonizar aí os 94,5, quem sabe em algum lugar mais distante, você pode acessar através do nosso site, que também tem os botões, né? Na parte inferior do nosso site tem os botões do Facebook, do Instagram, também do nosso YouTube e do aplicativo, tanto para Play Store, né, para Android, quanto para Apple Store ou App Store, aí para iOS, tá bom? Então tá legal, né? Gustavo Lima, vem cantar sozinha, a participação de Jorge Henrique Rodrigo.

0: Agora 15 horas com mais 29 minutos, nós seguimos por aqui. Deixa eu mandar super abraço, né? A galera que tá participando por aqui, né? Um super abraço lá pra minha amiga, né? A Lu, que tá participando com a gente. Também o Everaldo, né? Tá com o rádio ligado por lá, muito obrigado. Obrigado pela audiência, pelo carinho da sintonia. Na máquina pesada por lá, o meu amigo Jean também tá com o rádio ligado. Obrigado, viu? Obrigado. Vamos para um rápido intervalo, voltamos já já.
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0: 15h30.
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2: Teve bola rolando no final de semana pela última rodada do Campeonato Brasileiro de Futebol Feminino, a última rodada da primeira fase. Os jogos e resultados. A equipe do Flamengo venceu o Atlético Mineiro por 4-1. O Vasco venceu o Botafogo pelo placar de 1-0. O Juventude empatou em 2-2 com o Bahia. O Inter venceu o Corinthians fora de casa por 3-1. Ferroviária e Fluminense 1-1. O Vitória perdeu em casa para o Santos por 2-1. O América Mineiro perdeu para o Bragantino por 2-1. Cruzeiro e Palmeiras empataram em 0-0. O São Paulo venceu a equipe do Misto pelo placar de 1-0. Assim, as 8 equipes classificadas: São Paulo, Corinthians, Palmeiras, Ferroviária, Flamengo, Bahia, Cruzeiro e Grêmio. As 2 equipes rebaixadas: Vitória e Botafogo. Os confrontos da próxima fase: Grêmio e São Paulo, Flamengo e Ferroviária, Cruzeiro e Corinthians, Bahia e Palmeiras, reta final do Brasileirão Feminino 2026. Com as informações para o Giro do Esporte, Jean Andrade.
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0: Agora 15 horas mais 46 minutos aqui na nossa programação. É, Gino e Geno, freio de mão. Também Nadson, o Ferinha na ponta do pé. E Cadu e Matheus, decida, né? Seu amor ainda é tudo. Só música boa aqui no nosso Sertanejo Bom Demais.
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0: Agora 15 horas com mais 55 minutos, né? 5 minutos para as 4 da tarde. O meu amigo Maradona, né, tá participando pedindo Teodoro Sampaio, Mulher Chorona. Quem também tá ligado com a gente aqui, a Tere, né, pedindo a música do Chapeludo, né? Daqui a pouquinho tem música aí pros nossos ouvintes, né, os pedidos do ouvinte. Agora tem música chegando por aqui com Daniel. É, música Só Dá Você na Minha Vida. E Adoro Amar Você.
1: Essa canção eu gravei em 1994. Gostaria de relembrar nesse momento especial.

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2: 16 horas com mais 2 minutos.
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4: 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A Secretaria da Saúde reuniu técnicos, especialistas e unidades de oncologia do estado para organizar a distribuição e o fluxo de atendimento em todo o território catarinense. A diretora de assistência farmacêutica da Secretaria, Maria Tereza Agostini, explica como Santa Catarina se preparou para receber a nova diretriz nacional.
5: Recebemos essa notícia dessa nova política, o novo atendimento da oncologia em todo o Brasil, com muita alegria. Os pacientes vão ter acesso a novos medicamentos que serão disponibilizados pelo Ministério da Saúde, e para que isso ocorra de forma regular e que aconteça a distribuição no estado inteiro, nós fizemos um evento chamando todas as unidades de oncologia do estado e os técnicos da SES para termos esse nível de organização, que a partir do início do ano essa nova política vai ser implementada efetivamente e a gente vai estar pronto para poder fornecer esse medicamento para quem precisa. São medicamentos de altíssimo custo, tratamentos de quimioterapia com drogas muito inovadoras, muito necessárias aos tratamentos. Isso é uma estratégia do Ministério da Saúde de implementação dessa nova política, mas a execução é feita a nível estadual e municipal.
4: Maria Tereza Agostini detalha ainda o ganho prático na rotina de quem trata a doença.
5: Na prática, vai mudar exatamente o acesso a novas terapias. O paciente vai continuar sendo atendido na sua referência de alta complexidade de oncologia, mas agora o rol de medicamentos utilizados para tratamento de câncer vão ser aumentados e com maior eficácia e eficiência para o tratamento dos pacientes. O Ministério da Saúde vai mandar para as unidades a partir de protocolos estabelecidos por eles e a gente vai fornecer e o paciente vai ter acesso.
4: A estimativa do Instituto Nacional do Câncer indica mama, cólon e pulmão como os tumores mais frequentes em Santa Catarina neste ano. E esses pacientes estarão entre os primeiros beneficiados pelas novas medicações, assim que a remessa nacional for distribuída. De Florianópolis, da Rede de Notícias Acaerte, Carol Denardi.
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0: Agora 16 horas mais 17 minutos, nós vamos seguindo por aqui, né? Sempre com muita alegria, alto astral e música boa, é o principal, né? Música boa pra você que tá ouvindo aí na sua casa, no seu trabalho, na máquina pesada, no caminhão, seja onde estiver, né? Na empresa, na indústria, fique à vontade, você está no Sertanejo Bom Demais.
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0: Seguimos por aqui agora, 16 horas com mais 30 minutos. Deixa eu mandar um super abraço, né? Lá pra nossa amiga Marlene, de Ponte Alta do Norte, tá sempre ouvindo a nossa programação também, né? Tá ligada com a gente. É, quem mais? O meu amigo Maradona também, né? Tá aqui lembrando que ele pediu a música. Daqui a pouco a gente manda a música do Maradona também.
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0: Esse é o nosso Sertanejo bom demais. Agora tem Simone Mendes.

0: Agora 16 horas mais 43 minutos, meu amigo Gilberto, né, tá participando com a gente por aqui, pediu a música com Panda, né, Onde Ela Tá, deseja uma ótima semana para todos nós, amém, uma boa semana para você também, viu, meu amigo Gilberto. Vamos para um rápido intervalo?
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0: 16:44.
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Agora 16 horas mais 55 minutos e eu quero, é claro, agradecer, né, aos nossos parceiros e a todos que estão ouvindo. 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Também agradecer a cada um que participou, né, você que mandou sua mensagem, mandou seu alô, meu amigo Luciano tá por lá, né, ligado com a gente também, a todos que participaram, pediram suas músicas, muito obrigado, tá bom? Lembrando, na sequência tem Gilmar Santos e o Bailão da 94, né, com Gilmar Santos. Eu volto amanhã, 12:30, trazendo pra você o nosso Frequência, e essa semana tem tudo, com certeza, pra ser uma semana abençoada pra todos nós. Você acredita nisso? Então, muito boa tarde pra você, né? Um finalzinho de tarde abençoado, que a sua noite seja sensacional. Uma boa noite de sono também desejo pra você, né? Na hora que você for dormir, né? Boa noite de sono pra você e que essa semana seja abençoada pra todos nós. Pra fechar, pedido dele, né? Meu grande amigo Maradona. Lá vai, ó, Maradona. Você pediu? Tchau, tchau. Até mais. Tudo de bom.

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4: 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Opa! Já estamos chegando com o nosso Bailão da 94. Segunda-feira, dia 24 de agosto de 2026. 13 graus e a temperatura. 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Por aqui, Gilmar Santos com o maior carinho do mundo. Participações lá no 991063978. Tudo certinho aí, tudo beleza? Tudo legal? Então que bom, viu? Abraçando os nossos amigos, agradecendo demais a audiência maravilhosa por aqui. Melhor do Bailão Gaúcho e a boa música de banda. Tem as novinhas, os lançamentos e a gente mata a saudade também. Então aumenta o volume aí. Vem com a gente na melhor e mais ouvida.
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4: E pra começar muito bem, clima de segunda-feira mesmo, né, rapaz? Aquele dia de preguicinha. Banda Destaque Nacional.

É sucesso do Gabriel Expresso aqui na programação Espelho Cosmo Express. Tá faltando amor com participação da Aninha Soares. E ainda a banda Destaque Nacional por Te Amar Demais. Começando muito bem a nossa edição especial aqui do Bailão desta segunda-feira. Meu amigo Maradona já tá pedindo aqui, Maradona, a música do Champion mês que vem a gente casa. Essa é bonita. Um abraço, Maradona. Antônio Lopes está na audiência aí também, rapaz. Tá lá na escavadeira, na carregadeira lá, sintonizado na alvorada, né?

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2: Já estamos de volta com o nosso Bailão 17 e 17. Olha a hora da coincidência. Mandar um abraço lá, meu amigo Caverna, lá na borracharia no Campo do Areão. Meu amigo Carsudinho, Adão dos Santos. Rapaziada lá do Centro de Eventos Milênio, né? Meu amigo Michael, meu amigo Franciel. Todo mundo lá curtindo. Meu amigo Elson Moraes, o Luciano da Luz. O Adriano Linhares também sintonizado com a gente. Meu amigo Marcelão. Meu amigo José Fogaça lá em Ponte Alta do Norte. Certeza que tá aí na sintonia, né? Ah, quem tá ouvindo também é o Juarez. É isso, Juarez? Ah, peço uma música pro meu neto Yuri, que eu amo muito. Quero uma música pros meus filhos Anderson, Marcos, Eduardo, Gabriel. Neto Yuri, pra mãe Sueli, pro pai Arcelino. Pra irmã Simone, pros filhos Wellington. Né, para a irmã Simone e os filhos da Simone, Wellington, Rafael, Daniel, Suelen, também para o esposo Juarez, que ama muito, é lá do Rio do Campo, é a Silvana que está mandando com o WhatsApp do Juarez, né? Um abraço para vocês aí, obrigado pela sintonia. Meu amigo Gilberto tá sintonizado aí? Um abraço aí, rapaz, obrigado pela sintonia. Tá pedindo corpo e alma nos bailão, a gente vai mandar aí daqui a pouquinho. Sidney tá na sintonia também, Sidney. Um abraço pra você aí. E a amiga Hilda Silva já tá ligada no nosso Bailão da 94. Tere Stuber, oi Tere.
6: Toca minha música, né, Gutejico?
2: Ah, deixa eu ver qual música
6: boa
2: que
6: noite,
2: é.
6: Gilmar, tudo bem, Carol? Banda Enigma, isso não é amor. Eu falei isso pra todos que gostaram, tá bom?
2: Tá.
6: Pra você e da rádio também, tá?
2: Tá.
6: Beleza. Uhum. Tô escutando, tá bom?
2: Tá bom, daqui a pouquinho eu mando pra você, viu, Tere? Obrigado pela audiência. 17 e 19, essa música é muito bonita. Mês que vem a gente casa.

0: Imagina só um modão, né? Segunda-feira. Capaz que não vamos tocar um shotão. Ainda teve banda Enigma, Isso Não É Amor, o Champion. Mas que vem a gente casa. Essa música é muito bonita. A letra dela é bonita, né? Não tem aquelas letras que dão vontade de você chorar. Do céu. Fala, meu amigo Emerson!
1: Tumachito, toca uma, toca fé e manda pra nós. E eu, meu pai, manda seu aí, Maia, no Patan.
0: Lá no Batan. Tá bom.
1: Ótimo dia.
0: Valeu, meu amigo. Pra você também, meu amigo Emerson, seu Amadeu, estão lá sempre com o rádio ligado na Alvorada, na nossa programação número 1 do Brasil. Vamos pra mais um intervalinho, então a gente volta já.
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0: 3:22 em Santa Cecília.
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1: É, já estamos de volta com o nosso Super Bailão da 94, abraçando você, onde quer que você esteja. Deixa eu mandar um abraço lá pras meninas que estão lá no, na lanchonete do Centro de Eventos Milênio. Lá onde que você, além de você pedir o seu lanche, você pode também comprar o seu ingresso sempre antecipado para todos os eventos que acontecem lá, né? Tá lá curtindo a Sabrina, a Lu, a Sheila, a Noeli e também a Emily. Um abraço para vocês aí, viu, meninas? E um bom trabalho. Obrigado pela sintonia, tá? São Rafael e as Bodas de Bailão. Essa música ficou sensacional.

nunca nem vi, né, esse negócio aí. Tchê Chaleira, Fake News, São Rafael com as bodas de bailão. A música que ficou sensacional, manda um abraço lá pro Elson Moraes, ele tá na escuta aí, ó, confirmando a audiência com a gente. Um abraço, meu amigo, também o Ezequiel Rodrigues. Fala, Ezequiel. Obrigado pela audiência. E a Zenilda Ramos tá pedindo uma aqui do Coração Carente. Eu tinha um Doce Pecado agora aqui, mas vamos trocar pela Coração Carente, A Verdade ou Ilusão. Gosto muito dessa música aqui, a gente vai trazer pra fechar o bloco. A Zenilda, que é uma grande ouvinte, grande fã, né, do Coração Carente. Vamos curtir. 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
0: Bom, nesse momento em Santa Cecília, estamos com 12 graus de temperatura. Para hoje temos aí noite com muitas nuvens, né? Céu com muitas nuvens, mínimas de 3 graus. Para amanhã, sol com muitas nuvens durante o dia, períodos de céu nublado e noite com muitas nuvens, mínimas de 10 com máximas de 18 graus.
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0: Já estamos de volta. Nossa, já começou antes da hora. Pancada. Alô, meu amigo Toninho Pereira de Leon Regis. Obrigado pela audiência.

claro que a gente tinha que matar saudade, né? Banda legal, Eu Me Entrego a Você. E ainda teve Grupo Bailaço, A Troca de Tiro. Ele ainda Doce Pecado, Levando Troco, que é um modão bom pra mais de metro, né? E você confere aqui na programação da nossa 94.5. Vamos fazer o seguinte, vamos fechar aqui com Talagaço. Ah, vamos achar uma bem boa, daquelas mais antigas do Talagaço. Deixa eu ver o que eu tenho aqui.

0: tá bom, tá bom. Vamos fechar com essa aqui, ó. Daqui a pouquinho tem a oração da Ave Maria, mas eu volto com o bailão até às 19 horas.
1: Assim vá.
0: Bom começo de noite pra você.

0: Bom.
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0: Em nome do Pai, do Filho e do Espírito Santo. Amém. Queridos irmãos e irmãs, boa tarde. Que a paz de Jesus Cristo e o amor de Nossa Senhora estejam presentes em sua vida, em sua casa e em sua família. Neste momento, convido você a fazer uma pequena pausa. Onde quer que você esteja, procure silenciar o coração por alguns instantes e abrir espaço para a presença de Deus. Em meio à correria do dia a dia, às preocupações e aos desafios da vida, Deus continua nos chamando para confiar nele. Muitas vezes queremos respostas imediatas para nossas dificuldades, mas o Senhor nos ensina que tudo acontece no tempo certo. Talvez hoje você esteja enfrentando uma preocupação, uma enfermidade, uma dificuldade financeira ou carregando no coração uma angústia que ninguém conhece. Saiba que Deus conhece sua história. Ele conhece suas lágrimas, seus sonhos e suas lutas, e jamais abandona aqueles que nele confiam. A fé não significa que nunca teremos dificuldades. A fé nos dá a certeza de que Deus caminha ao nosso lado em todos os momentos, especialmente nos mais difíceis. Quando entregamos nossas preocupações nas mãos do Senhor, encontramos força para seguir em frente e esperança para acreditar que dias melhores virão. Por isso, não permita que o desânimo tome conta do seu coração. Agradeça pelas bênçãos que já recebeu, pela vida, pela saúde, pela família e pelas oportunidades de cada novo dia. Quem aprende a confiar em Deus, descobre que Ele nunca deixa faltar aquilo de que realmente precisamos. Agora, vamos colocar nossas famílias diante da proteção do Senhor. Pai de infinita bondade, nós te entregamos todas as famílias que acompanham este momento de oração. Abençoa cada lar, fortaleça os casais, proteja nossas crianças, ilumina nossos jovens e ampara nossos idosos. Conforta os enfermos, fortaleça aqueles que enfrentam dificuldades, dá coragem aos que procuram um trabalho e renova a esperança de aqueles que se sentem desanimados. Que em nossas casas nunca faltem o diálogo, o respeito, a união e o amor. Afasta de nossas famílias toda divisão, toda violência e tudo aquilo que nos afasta da Tua presença. Que Nossa Senhora interceda por cada um de nós e nos conduza sempre para mais perto de Seu Filho Jesus. E agora, unidos pela fé, rezemos juntos. Ave Maria, cheia de graça, o Senhor é convosco. Bendita sois vós entre as mulheres, e bendito é o fruto do vosso ventre, Jesus. Santa Maria, Mãe de Deus, rogai por nós, pecadores, agora e na hora de nossa morte. Amém. Que o Senhor derrame sobre você e toda a sua família as mais abundantes bênçãos. Que Nossa Senhora cubra seu lar com seu manto de proteção e que a paz de Cristo permaneça em seu coração hoje e sempre. Receba a bênção de Deus Todo-Poderoso. Em nome do Pai, do Filho e do Espírito Santo. Amém. Muito obrigado pela sua companhia. Que Deus o acompanhe nesta tarde e lhe conceda uma noite de paz. Fique com Deus. Até o nosso próximo momento da Ave Maria.
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6: Vamos lá então, estamos de volta com o nosso Bailão da 94. É muita música boa no ar. Falou em bailão, você sabe que de segunda a sábado, 17 horas, tem o nosso bailão aqui na 94. No sábado é uma edição especial, mas tem ainda, preparado com muito carinho pra você, com músicas escolhidas uma por uma. Olha que beleza. Pérola Negra, gerente.

0: 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Já me enrolou a língua aqui. 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
1: 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Estamos de volta. Deixa eu mandar um abraço lá pro meu amigo Lindomar, tá curtindo nosso programa na Fazenda Rio das Pedras. Um abraço pra você e família, hein, amigão? Tamo junto, meu amigo Mário Caetano no Faxinal dos Rocha. Como é que tá aí, Mário? Tudo certinho? E um alô lá pra Keila também, que tá sintonizada com a gente, né, Keila? Obrigado pela super sintonia. Esse bloco eu vou fazer só uns modão mais ou menos desse jeito, assim, ó.
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0: Santo Fogo de Chão, na voz do nosso querido Mazinho Coelho, batendo na marca, teve rodeio Lides do Velho Avô. E pra gente relembrar aqui o Grupo Cordiona, Roubei a Fazendeira, eu lembro de um grande amigo meu, né? Que já partiu desse mundão, mas ele gostava muito dessa música e sempre cantava ela, tocava ela com seu filho, né? Ei, a vida. Tá bom, a gente vai pra mais um intervalinho aí, voltamos já, fica por aí.
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0: Vamos lá da FM 18:31. 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
0: Já estamos de volta, que o bailão só tem modão, que é bom demais da conta, né? Um abraço lá pro Beto, tá pedindo aí a música da Kátia Queira, pro Tio Pide, Rosalvo, Silvani, pra quem estiver ouvindo. A Kátia, será que a Kátia quer? Esperamos que a Kátia queira, né? Um abraço aí, Beto. O Evaldo também tá na sintonia aí. E a Tere Stuber tá pedindo mais uma música aí, Tere.
6: Boa noite, Edmar. Tudo bem com a música com os atuais? Antes de ir embora, tá bom?
0: Preço
6: pra todos que estão escutando, tá bom? E pra ti da rádio, tá? Se for atendido, agradeço. Tá bom? Tá bom. Escutando a rádio, tá bom?
0: Tá bom.
6: Já tô deitada, que tá muito frio, né? Ai, ai.
0: Valeu, obrigado pela audiência aí. Ah, não é essa aqui. Essa aqui é a Morena Catiaqueira, né? Já vamos achar a Catiaqueira de verdade. O Iloir Antônio de Ramos tá na sintonia também. Estendeu um abraço lá pro meu amigo Sebastião Borges de Timbó Grande, que tá na sintonia, né, homem do céu? Ah, e agora? Agora deu boa. Segura essa aqui, ó.

0: quatro Galdérios na programação. Um beijo embaixo do meu chapéu. Ainda os atuais, antes de ir embora, o Vanderlei Rodrigo com a Kátia Queira. Minha amiga Cândia lá do Campo do Areão também tá na sintonia, né, Cândia? Meu amigo Aldair, um abraço especial pra vocês aí. Vem chegando o nosso último bloco comercial, é já que eu volto.
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0: Agora da FM 18h45.
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1: Já estamos de volta com o nosso Bailão da 94, abraçando você, agradecendo a sua maravilhosa audiência, né? Que bom ter você com a gente por aqui em 94.5. Vamos de Candeeiro, eles que vão estar por aqui então, dia 5 de setembro no Centro de Eventos Milênio. Você não pode perder, viu? Vai encher coisa boa. E lembrando que vai ter uma domingueira também a partir das 18 horas. Daí vai ser no dia 30 de agosto. O quê, rapaz? Vai ser agora. Ah. É, domingo agora, dia 30. Eu achei que seria no setembro lá. Não, vai ser esse mês ainda, viu? É, a partir das 18 horas, quem comanda a animação é o Trio Expressão, trazendo muita música boa para você curtir, dançar e aproveitar com a família e os amigos. Lembrando, a entrada é gratuita. Domingo agora, a partir das 18 horas, chame a família, reúna os amigos, é o Trio Expressão ao vivo, tá bom? Você não pode perder. Vamos de Candeeiro, a Mulher Doideira. Curte aí, porque essa é pra matar saudade também.

Terceira dimensão e a música boa, né? Essa daí, se for chorar, manda áudio. Flávio Dalcinho, banda ouro com o pintor pra gente matar saudade, candeeiro e a mulher doideira. E é assim mesmo, né? A gente vai fechando o nosso programa de hoje, agradecendo a sua maravilhosa audiência. Obrigado a Rihanna. Oi, Rihanna. Tá pedindo Panda. Nesse horário não toca Panda, viu, minha amiguinha? Só amanhã cedo pra você curtir Panda aqui. Ou se o pessoal programar aí durante a noite, enfim, né? Mas obrigado pela audiência, você e família aí, tá bom? 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E lembrando também que amanhã, 6 horas da manhã, estarei de volta com Mateando na Alvorada, a música gaúcha tradicionalista e a música sertaneja para matar saudade também. Ótima noite para você, que a nossa semana continue boa! São Marino para fechar todas a caixa postal. Um abraço e até mais. Tchau, tchau.

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4: Opa, muito boa noite. Estamos começando mais uma edição do Flashback 94. Edição desta segunda-feira, 24 de agosto de 2026. Fabiano Carlos comunicando, desfilando, tocando as velhinhas do seu rádio, aquelas que marcaram época, nacionais e internacionais. E daqui a pouco já tem os pedidos do ouvinte, a galera que pede música durante a programação, a galera que pede beijo, pede abraço aqui nas noites da Alvorada. A gente começa com Green Day, Basket Case, Engenheiros do Havaí, Queen e Ira. Aumenta o som, que o Flashback 90.

0: 714.
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Legal, você curtiu já o primeiro bloco do Flashback 94 desta segunda e agora vai rolar mais músicas, hein? Hoje, durante o dia, Eduardo e Mônica, Legião Urbana, vai pra Marilene, que pediu. Ainda tem Shocking Blue, Venus e Guns N' Roses, lá pro meu amigão Galdino de Lages. Aumenta o som, tá rolando mais um bloco musical do Flashback 94.

0: 7h29.
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3: E aqui a gente vai seguindo com o flashback na noite da Alvorada, segundona, começando tudo de novo, começando mais uma super semana aqui na programação da Alvorada do Flashback 94. Paralamas do sucesso, Melô do Marinheiro. Tem pedido? Tem. Essa vai para Marisa, que pediu hoje durante o dia. Big in Japan, com Alphaville, vai pro meu amigão Lucas, de Ponte Alto Norte. E a gente fecha o bloco, Carrie, o sucesso do Europe, vai para Vanusa e também para nossa amiga Wanda, que estão curtindo sempre, que ouvem sempre o nosso Flashback 94.
4: Ah, ah.

0: 7h43.
1: Vamos lá, seguindo com o nosso Flashback 94 da segunda-feira. Beijos e abraços pra galera que ouvem o nosso Flashback 94. O meu amigo Maurinho tá sempre ouvindo. O Joaquim, o Antônio Carlos. Também quem ouve sempre nossa programação, o Valderley. A Rosana também no bairro São Cristóvão, em Santa Cecília. Também pra nossa amiga Xana, é? A Xana ouve também em Curitibanos. A Kundum, depois tem o Roxette. Ainda Roman no Bens e só o fim, camisa de Vênus. Ai, ai, é verdade.

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Aqui você está muito bem sintonizado, está conectado com a Alvorada FM, ouvindo pelo site, pelo aplicativo, pela Alexa, no computador, no celular ou no rádio tradicional, ouvindo a nossa programação. Primeira do bloco é Deu Pra Ti, Clayton e Kedir. Ou melhor, Clayton e Kedir. Ainda Bonnie Tyler, que vai pra nossa amiga a Maria Clara. Ainda rola pra você mais músicas nesse bloco.

Opa, de volta pra você no Flashback 94. Vamos seguindo com a nossa noite de segunda-feira. Vai rolar nesse bloco a primeira, o Kid Abelha, pintura íntima, lá pro Laudir, também pro Elidio em Rio do Campo, pra Lu Góes, que ouve sempre nossa programação também, a Luciana de Andrade, a Rauana e a Alana e também a Ivonete em Ponte Alta do Norte. Ainda rola Rod Stewart, Jimmy Cliff e Maurício Manieri.

0: 8h31.
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2: Muito bem, de volta para trazer mais músicas, mais sucessos daquelas que realmente fizeram época, os nossos clássicos nacionais e internacionais. Essa é uma febre, essa todo mundo curtiu, Menina Veneno, Rich, década de 80, claro, Man at Work com Down Under, W, Please Don't Go e Garotos da Rua, Você é Tudo Que Eu Quero.

0: 8h47.
1: E agora, de volta para trazer as últimas de hoje, agradecendo você pela sintonia, pela companhia, você que ouve pela net também. Amanhã nos encontramos novamente, 19h, aqui no nosso Flashback 94. Vamos com as últimas, abrindo o nosso último bloco, Tijuana Que Vês. Abraço, gente, fica na paz, bom descanso e até amanhã.

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1: 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As notícias do governo federal que movimentaram o país no dia de hoje.
2: Olá, boa noite.
3: Boa noite para você que nos acompanha em todo o país.
2: Segunda-feira, 24 de agosto de 2026.
3: Vamos aos destaques do dia.
2: Saúde.
3: Meu SUS Digital vai oferecer teleatendimentos a mulheres em situação de violência e mães atípicas. Graziele Bezerra.
4: Cada usuária poderá realizar até 10 sessões. Ao final das sessões, a mulher poderá ser encaminhada para a continuidade do cuidado em um centro de atenção psicossocial.
2: Motoristas já podem consultar em um único lugar as passagens por pedágios eletrônicos e verificar se há tarifas pendentes.
3: Plataforma reúne dados sobre registro, situação da tarifa e canal de pagamento. Luciana Colares de Holanda.
5: O pedágio eletrônico, chamado de Free Flow, permite a passagem de veículos pelos pontos de cobrança sem a necessidade de parada em cancelas ou cabines fiscais.
2: Mobilização por pessoas desaparecidas.
3: Familiares podem doar DNA para auxiliar nas buscas. Pablo Mundim.
6: O DNA do familiar é incluído em bancos de perfis genéticos e pode ser comparado com materiais de pessoas encontradas vivas ou mortas cuja identidade ainda não foi confirmada.
2: Hoje, na apresentação da Voz do Brasil, Luciana Vasconcelos e Luciano Seixas.
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2: Pequenas empresas devem ficar de olho. O número de serviços disponíveis em órgãos do Poder Público Federal deve aumentar. E assim, podem surgir novas oportunidades de negócios.
3: E como funciona? Por meio de plataforma, o órgão público divulga uma necessidade de serviço.